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1: É isso aí, minha gente, nós estamos de volta, 9:04, sucesso total. Quem é que tá comigo aqui é o Dilei. Falei do Dilei, Dilei apareceu lá do Mãe de Deus.
2: Boa noite, paz do Senhor Jesus, pastor Elias.
1: Paz, boa noite.
2: Como é que tá o senhor, tudo bem?
1: Beleza.
2: Tô passando aí para pedir um louvor do J Neto, Não Tente Sozinho. Quero oferecer para o senhor e toda a sua família, todos que trabalham na rádio, viu? E para toda a minha família, viu? Para os meus irmãos em Cristo, viu? Para o meu amigo Gladys, viu? Para os demais que estão ao alcance deste aparelho, viu? Para o pastor Márcio, viu? E para os demais, que Deus abençoe todos os meus amigos e irmãos em Cristo Jesus, em especial o senhor e a família, meu irmão.
1: Obrigado, Dilei.
2: Fica na paz e na graça, porque nós somos mais 104, a rádio do povo de Deus. Amém? Glória a Deus.
1: Amém, maravilha, meu amigo.
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2: Maravilha, gente, nós estamos de volta, são agora 9h21, é o programa Sucesso Total Especial de sábado. Quero mandar um abraço a você do bairro Santa Helena, Santa Efigênia, Mariogina, bairro Carapina, Senhora das Graças. Um grande abraço a todos os amigos aí que estão nos acompanhando também. A você que está lá no bairro Santa Rita, né, eu já falei até do Santa Rita hoje, Nova Santa Rita. A você do Jardim Alice, bairro JK, Vale Pastoril, bairro Canaã, um grande abraço a todos que estão ligados aí, né, nessa noite de sábado, Vila Império, a você do São Cristóvão, a você também aí do bairro Planalto, tá todo mundo ligado, Palmeiras, a você, meus amigos que estão no Conjunto Sino, Capim, bairro Cardo, lá no Santos Dumont, um grande abraço a todos, a Ilha dos Araújos, bairro São Tarcísio, Vila Mariana, bairro São Geraldo, tá todo mundo acompanhando o programa. Que Deus abençoe a tua vida poderosamente, né? É, daqui a pouquinho, um momento para todo mundo descansar. Amanhã é domingo, grande domingo. Domingo da família. E na primeira igreja do Evangelho Quadrangular, pastor Flamarion trouxe o convidado especial que esteve ontem para os casais, hoje para os jovens e amanhã para toda a família, o pastor Xisto. Um pregador que prega, fala sobre família, sobre casamento. É maravilhoso. Então é importante você estar amanhã, 9h, às 5h ou às 7h, Primeira Igreja do Evangelho Quadrangular, Avenida Brasil 3897 Centro. Vai ser bênção na tua vida. Tá chegando aí a banda Gratidão, o meu Deus é mais. Alô, Romildo, do Santa Helena, grande abraço, amigo.

Maravilha, minha gente, novo som. Tá chegando agora a dose dupla mais uma vez pra você aí. Finalizando aí de coração com novo som. Tá chegando dose dupla com Melissa.

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5: 104 FM, a Rádio do Povo de Deus, 9 horas mais 42 minutos. É o sucesso total especial de sábado. Daqui a pouquinho vamos ter o programa Visita ao Seu Lar com o Pastor Flamarion rolando. Momento da palavra, momento de oração, momento de testemunho e um momento de muita fé. Lembrando que amanhã é domingo, domingo da família. Nós tivemos ontem, sexta-feira, na primeira igreja quadrangular, o Pastor Xisto, a qual pregou para os casais, seminário de casais, hoje para os jovens e amanhã para toda a família, 9 da manhã, 5 da tarde, às 7 da noite, e você é o nosso convidado especial, juntamente com o Pastor Flamarion. Tá chegando o lindo louvor de Pregador Lu e trazendo a arca, já posso suportar, 9h43, sucesso total especial de sábado.
6: Yeah, Pregador Lu. Contigo eu sei que eu posso suportar, Senhor, pois teu poder se aperfeiçoa na minha fraqueza, Deus. Trazendo...

0: Maravilha, minha gente. Alô, Juninho. Juninho, fala rapidinho, Juninho. O que você tá querendo, meu amiguinho?
1: Ô, Elias. Toca a música aí da Chiara Vitória. Despreocupa. Ofereço um semigão. Para o minha mãe Guimar. Meu pai Marcos. Lá do bairro Altinópolis. E para todos os ouvintes e para a equipe da Rádio Santa
0: Cruz. Maravilha, Juninho. Ô, Juninho, um abraço de urso, viu, Juninho? Vou passar ela aqui que nós temos que cortar ela para oração, Juninho. Mas eu vou tocar a sua canção.

0: Muito bem, meus amigos, chegando ao momento da oração, quero agradecer desde já você que está comigo desde as 5 horas da tarde, acompanhando a programação. Vamos orar? Estou vendo aqui o Roberto também. Orar pela família, né, Roberto? Vamos estar em oração. O nosso Deus é o Deus de vitória. Grande Deus e poderoso Pai, eu oro em favor de cada amigo, de cada amiga, cada pessoa que está comigo desde as 5 horas da tarde, ou mesmo esta pessoa que começou agora, ouvindo a programação, mas está em oração. Abençoa cada casa, cada família, traz paz, alegria, harmonia, abre portas que estão fechadas, lança todo marasmo espiritual por terra, toda mentira, toda fofoca, toda picuinha, todas as mazelas e confusões dentro de casa, Senhor. Para que essa pessoa possa ter paz, ela tem que ter paz dentro da sua casa, o primeiro lugar. Ela tem que ter paz na sua casa, para que ela possa ter paz por onde for. Meu Deus, que essa pessoa, ela possa se sentir abençoada por Ti neste momento de oração. Que o Senhor possa tocar também quem está enfermo, toca na pele, carne, nervos, ossos e sangue, libera a cura divina, Senhor. Meu Pai, que o Senhor possa abençoar quem está em um asilo, quem está também, meu Deus, em um centro de recuperação, quem está na cadeia pública, na penitenciária, visita essas pessoas para que haja transformação de vida. Eu abençoo a vida de cada ouvinte, de cada amigo, cada um que se encontra aqui, os nomes que eu oro abençoando. Se eu for citar aqui agora, eu vou até a meia-noite. Mas eu coloco cada um em tuas mãos, principalmente o Roberto, que já entrou aqui pedindo oração para a família, o Juninho do Vitória. Visita aí, meu pai, o Melk, a Rilza, visita o Romildo Santa Helena. Abençoa a vida da Dalva, do Geraldo, do Zé Batista de Pouso Alegre, irmã Maria. Visita também, meu Deus, a Paula do Elvamar, a sua filha que fez aniversário, e a todos. E assim, meu Pai, eu te agradeço por tudo no nome do Senhor Jesus. Amém. Graças a Deus. Queridos, até segunda, se Deus quiser, com mais uma programação aqui na 104. Sucesso total. Ó, beijo no coração, fica na paz. A todos, fique com Deus e fique agora com visita ao seu lar.
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1: Boa noite, que Deus te abençoe poderosamente. Entenda algo, quando a presença de Deus chega, nenhuma área permanece igual. A vitória não vem pela força do braço, pela estratégia humana ou pelo improviso, ela vem pela presença. A presença abre caminhos onde não existe caminho. A Bíblia diz em Deuteronômio 31:8 assim: o Senhor irá adiante de ti. Quando Deus está presente, Ele faz o impossível se tornar possível. A presença, ela derruba gigantes. Davi não venceu pela pedra, mas pela presença que estava com ele. Então entenda, sua vitória não está na arma, mas em quem anda ao seu lado. A presença de Deus te faz permanecer de pé no dia difícil. Mesmo em lutas, quem carrega a presença não desmorona, porque a presença te sustenta quando as forças humanas acabam. Seja cheio da presença de Deus. Acompanhe testemunhos do que Deus tem feito aqui na nossa igreja e daqui a pouquinho eu volto com todos vocês. Hoje é sábado. Que Deus te abençoe nesta noite de sábado.
2: Eles não tinham nada. Essa é a verdade. Tinha só a cama para dormir. Vieram no altar, por amor a Deus, escreveram o que eles queriam. E, Graziela, conta.
3: A paz a todos. O resultado foi Deus abrindo as portas do céu para nós, que estávamos vivendo pela graça e a misericórdia de Deus, né? E hoje eu tenho a minha loja, é um showroom dentro da minha casa. E ali dentro, eu envio para todo o Brasil, exterior também, aqui em GV. E graças a Deus, Deus tem enviado clientes todos os dias. Mas isso só foi possível porque eu coloquei Ele à frente de tudo. Sempre, desde que eu comprei a minha primeira mercadoria com R$1.800, que foi o que eu comecei, que era com o salário maternidade que eu tinha recebido do meu filho, eu desconsagrei toda a minha mercadoria e consagrei ao Senhor e falei: é seu, Senhor. Porque se o Senhor falou que vai me dar, eu já tomei posse. E está aí, para a honra e glória do Senhor, 10 anos de loja. E nunca faltou um cliente. Deus nunca deixou faltar um cliente.
2: Aplauda Jesus por isso. Conta como é que foi. E para vocês virem no altar trazer oferta sem ter. Conta esse mistério.
4: Na verdade, Deus não é moeda de troca de ninguém. A gente tem que dar. Na verdade, não dá. Devolver o que Ele confiou para a gente. E sempre foi assim. A unção de Deus sempre foi na nossa vida, tremenda na nossa família. Não só em bens materiais, mas a família perfeita que eu tenho dos meus 3 filhos que estão lá dentro. Que eu sou grato a Deus por tudo que eu tenho.
2: Aplauda Jesus pela vida deles. Que lindo, né?
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5: Eu não vou perguntar quem quer avançar, todos nós queremos. Eu não vou perguntar quem deseja avançar, todos nós precisamos e necessitamos de avançar. O que eu preciso fazer para avançar e sem parar? Porque não adianta eu avançar hoje e parar amanhã. Não adianta eu ser de Deus hoje e amanhã eu não sou mais. Não adianta eu ser dizimista hoje e amanhã eu não sou mais. Não adianta eu ser um ganhador de almas hoje e amanhã eu não ganho alma mais. As almas que eu ganhei em 2025 ficou em 2025. Eu tenho que avançar sem parar e ganhar mais almas para Jesus em 2026. Então vamos mergulhar na palavra sobre isso. Eu quero falar sobre 7 princípios que eu preciso praticar na minha vida para viver o avante sem parar. Princípio número 1, diga comigo: não olhe para trás. Filipenses capítulo 3, versículo 13. O apóstolo Paulo, ele diz para todos nós: esquecendo-me das coisas que para trás ficam e avançando para as que estão diante de mim. Eu não posso ficar com o meu pé preso no meu passado. Para eu avançar, eu tenho que prosseguir sem parar. Cuidado para que você não fique preso no passado. Quem vive do passado não avança no propósito. Quem vive do passado não vive as coisas novas de Deus. A Bíblia diz em Gênesis 19:26 que Deus ele traz um grande livramento, que Deus ele traz um grande milagre, que Deus ele traz uma grande bênção, mas ele só fala uma coisa para Ló e a sua mulher. O que Deus falou? Gênesis 19:26. E a mulher de Ló olhou para trás. E qual o resultado? Ficou paralisada. Olha aqui, ó. Eu estou olhando para frente. Deus falou: vai, não olha para trás. E eles estão caminhando. E eles estão indo até que de repente ela dá uma olhadinha no passado, e aquela olhada no passado paralisa o presente e o impede de avançar para o futuro. A olhada para o meu passado, o que é que Jeremias disse? Eu só quero trazer à memória o que me dá esperança. Se não me dá esperança o que aconteceu, eu não posso trazer para minha memória. Quem vive olhando para trás fica paralisado como a mulher de Ló. Quem vive olhando para trás não avança. Mas Deus está aqui nesta noite dizendo: ninguém vai ficar olhando para trás. Você vai viver o seu presente e vai avançar para o futuro. Alguém recebe essa palavra nesta noite? Pastor, no passado eu ganhei tantas almas, glória a Deus, mas e hoje? Pastor, no passado eu já cantei no coral, já ajudei no diaconato, o senhor não faz ideia, no passado eu já ajudei no estacionamento, no passado eu já ajudei a comprar terreno, obra de Deus. Querido, o passado foi bom, mas Deus

Alguém recebe essa palavra, meu irmão? O meu ontem, eu já vivi muitas coisas boas ontem. Mas eu conheço muitas pessoas que tiveram um ontem maravilhoso, mas hoje estão desviadas. Pessoas que já levantaram paralíticos, pessoas que já evangelizaram nas ruas, pessoas que já ganharam almas, mas se tornaram tão saudosistas, viviam só do passado, que esqueceu do presente. Você está aqui hoje porque você está declarando hoje que você quer mais de Deus. Você está aqui hoje porque você está dizendo: eu preciso mergulhar mais fundo em Deus. A honra que eu dei para minha liderança no passado, se eu não continuar dando hoje, essa honra do passado pode virar rebeldia hoje. O amor que eu distribuí para as pessoas do passado, se eu não vigiar esse amor do passado, pode virar um ódio hoje. A força que eu empreguei na obra de Deus no passado, se eu não tomar cuidado, vai parecer que nem de Deus eu sou mais no dia de hoje. Para eu avançar sem parar, eu preciso não olhar para trás. Não olhar para trás. Eu já enfrentei guerras. Todos nós já enfrentamos lutas. Todos nós já enfrentamos no vale da sombra da morte. Nós já passamos por ele algumas vezes. Lutas que a gente pensava: não vamos conseguir. Dessa eu não escapo. Dessa eu não saio. Mas o que é que nos levou a sair? É porque Deus virou para mim, para você, e disse: eu tenho ainda obra na tua vida, eu tenho um futuro para você, eu te chamei, eu te escolhi, e através de você eu farei grandes coisas. Meu irmão, olha para frente, porque quem olha para frente é renovado, quem olha para frente é fortalecido, quem olha para

Oh, Espírito Santo de Deus. Segundo, pastor, como é que eu avanço e sem parar? Além de não olhar para trás, eu preciso. Diga comigo, permaneça firme na fé. Primeiro Coríntios 15, 58. Diz assim a palavra: portanto, meus amados irmãos, portanto, Flamarion, Maria, José, Felipe, Marcela, dá um grito, qual que é seu nome? Portanto, quem? Portanto, Flamarion, sede firmes, permaneça firme igual uma rocha, inabalável nos princípios da fé. Sede alicerçados com fundamento que sustenta o prédio alto. Seja enraizado, não como uma planta rasteira que o vento joga para lá e para cá. Não, sede firmes, sede alicerçados, sede enraizados, sempre abundante na obra do Senhor, sabendo que o vosso trabalho não é em vão. A pessoa, para avançar sem parar, ela tem que estar firme. Eu fui firme ontem, sou firme hoje, vou ser firme amanhã, e se a luta vier, estou firme, e se a batalha chegar, estou firme com Jeová, e se eu for traído, sou firme com o Senhor, e se a ingratidão bater na porta, estou firme com o Senhor, e se alguém roubar de mim, estou firme com o Senhor, e se alguém falar mal de mim, estou firme com o Senhor, e se alguém tiver inveja de mim, estou firme com o Senhor, e se alguém quiser tomar o meu lugar, não interessa, passe o que passar, eu decidi estar firme com o Senhor. Mesmo em meio às lutas, continue. Oh. Mesmo em meio às guerras, continue. Mesmo em meio às batalhas, continue. Mesmo em meio às calúnias, continue. Mesmo em meio à ingratidão, continue. Mesmo em meio à desvalorização, continue. Mesmo quando alguém fizer alguma coisa e se esquecer de você, continue. Mesmo quando alguém fingir que não te lembra de você, continue. Mesmo quando a notícia ruim chegar, continue. Mantenha-se firme. Eu fui auxiliar do meu pastor se chama pastor Jerônimo, durante 7 anos. Depois ele me enviou para governador Valadares, estou lá há 24 anos. São 31 anos de pastor. Eu dizia na igreja, domingo, tem 31 anos que eu pastoreio. 31 anos que eu cuido de gente, só mudo o CPF, o restante é tudo igual, os problemas são os mesmos, não muda nada, muda o nome de Maria para Joaquina, de Marcelo para Fábio. Mas pastor Gregório, é a mesma coisa. É a mesma coisa. É a mesma coisa. Eu dizia para a igreja, a diferença que eu descobri nesses 31 anos é de quem decidiu permanecer firme com o Senhor. Porque a luta vem para todo mundo. O pobre tem luta, o rico tem luta, o branco tem luta, o amarelo tem luta. O doutor tem luta, o analfabeto tem luta, quem vem para a igreja de ônibus tem luta, quem vai de carro tem luta, quem tem 1,80m tem luta, quem tem 1,30m tem luta, todo mundo enfrenta a luta. Mas nesses 31 anos, o que é que eu descobri? Aqui
aqueles que decidiram estar firmes no Senhor, eles vão passando pela prova dando glória a Deus. Eles passam na prova dizendo assim, ó, ainda que eu ande pelo vale da sombra da morte, eu não temerei mal nenhum, porque o Senhor está comigo. É aquele que diz assim, eu estou na cova, mas o leão não vai me morder. Eu estou diante do mar vermelho, mas ele

0: ele prossegue, ele prossegue, ele prossegue, ele avança sem parar, ele avança sem parar. Eu aprendi, irmão, que quem está firme, quem é constante é igual semente. De vez em quando alguém enterra uma semente, achando que vai matá-la. Semente não morre. De repente, debaixo da terra, sem ela falar nada, começa a gerar uns ramos, começa a gerar algumas raízes. E cadê fulano que morreu? Morreu nada, está mais vivo do que nunca. Cadê Beltrano, que estava quebrado, falido? Você não está sabendo, não? Deu a volta por cima, está mais próspero do que antes. Cadê Ciclano, que o filho estava nas drogas, ele queria desistir da vida? Você não está sabendo? O moço, o moleque foi liberto, agora está ajudando, é na mídia da igreja. Cadê Ciclano, que estava com o casamento arrebentado? Você não está sabendo? Jeová fez o rebuliço no casamento, restaurou a família, e os dois agora voltou a namorar. Ah, meu irmão, aquele que decide se manter firme, não tem capeta no inferno, não tem invejoso na terra, não tem nada que impede essa pessoa. Como que é a vida dela? Avante e sem parar, avante. A perna direita chama avante, e a perna esquerda chama sem parar. Bate palma da glória.
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4: Grande Deus e poderoso Pai, o Senhor é um Deus que nunca perdeu uma batalha. O Senhor é um Deus que diz que o que é ligado na terra é ligado no céu. Eu ligo a vitória, eu ligo a bênção, eu ligo a cura, eu ligo o milagre, eu ligo a restauração, eu ligo a felicidade, eu ligo a volta por cima de cada um que ora comigo agora. O Senhor não une pessoas, o Senhor une propósitos. Quem está orando comigo agora está debaixo de um propósito. Então, que o Senhor visite essas pessoas, ó Deus. Porque o Senhor é onipotente, onisciente, onipresente. E eu sei que o Senhor tem o poder de mudar qualquer quadro. Ó Deus, que a Tua presença, que a Tua voz, que a Tua vontade chegue até o coração de cada ouvinte agora da Rádio 104 FM. E eu sei que o Senhor tem o poder de mudar qualquer quadro. Ó Deus, que a Tua presença, que a Tua voz, que a Tua vontade chegue até o coração.

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4: Olá, amigos, que Deus abençoe a todos. Eu sou o pastor Márcio. A questão é: o que fazer para que o reino de Deus desça sobre as nossas vidas? É Lucas, o médico, que vai nos ensinar, dizendo: mas se eu expulso os demônios pelo dedo de Deus, verdadeiramente é chegado até vós o reino de Deus. Lucas nos ensina para que o reino de Deus, que não é comida e nem bebida, Paulo, ele pregando para o povo em Roma, ele ensina dizendo: o reino de Deus não é comida e nem bebida, mas alegria, paz, justiça e o poder do Espírito Santo. Você quer ter a paz do céu, a alegria do céu, a justiça divina e o poder do Espírito Santo na sua vida? Decida hoje vencer o diabo. Decida hoje confrontar, bater de frente e vencer os teus inimigos, que não é o seu semelhante, o seu próximo, mas os principados, potestades, dominadores e as forças espirituais do mal. Pastor Márcio, e o que fazer para vencer os inimigos? Decida exercitar na íntegra, no espírito, a fé que Deus te deu. Deus abençoe a todos.
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7: Você é o Exu Caveira. Você trabalha para matar?
8: Para matar.
7: É você que não deixa o povo vir segunda-feira na igreja?
8: É.
7: É você que trava as pessoas?
8: É eu que destruo.
7: É você que amarra as pessoas para não vir?
8: Amarro.
7: Quem faz a pessoa sair do culto antes de terminar?
8: Eu.
7: Ah, é você. Aí. Você é forte. Você vai me matar como? Você vai me matar como?
8: Do jeito que der.
7: Hã? Agora, você disse que ia me matar agora.
8: De facada.
7: Aí, tá, de faca, ô meu, me dá uma faca aí. Eu quero uma bem grande. Tem alguém que tem uma maior do que essa daqui? Tem alguém que tem aí? Acende a luz, acende essa luz aí. Tem alguém que tem uma faca maior que essa aqui? Tem, tá aqui na mão, põe aqui na sua mão. Põe aqui, pega. Aqui, ó. Pega, isso, do jeito pra matar. Agora, eu vou dar as costas pra você agora. Se eu sou adúltero, se eu sou infiel no dízimo, se eu subo nesse altar em pecado, ele vai me esquartejar todinho pelas costas. Pelas costas. Agora, se Deus está dentro de mim, ele vai cair. Vai cair fé. Tem que cair. Meu irmão, eu vou pegar um ganchinho da palavra do pastor Eusébio. Eu sei em quem eu tenho crido. Eu sei. Pergunta para a pessoa que está do seu lado aí. Pergunta para ela, você sabe em quem você está crendo? Põe uma mão na sua cabeça e a outra aqui. Pede a Deus para queimar. Queima Jesus. Queima Jesus. Queima os 6.000. Ele está em jejum. Eu estou em jejum. Queima Jesus. Tem demônio que só sai de jejum. Eu estou em jejum e orando. Todos os demônios amarrados em nome de Jesus.
3: Neste domingo é dia da grande ceia, a ceia do fortalecimento. 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
4: Olha, o segredo está em se envolver. A Bíblia diz no livro do profeta Isaías que Deus trabalha, o próprio Deus trabalha para aqueles que trabalham para Ele. Então, minha amiga, meu amigo, não para, não desista, não desanima, independentemente do que está acontecendo em relação ao seu lar, sua casa, seu trabalho, seu cotidiano, não deixa de se envolver com as coisas de Deus. Trabalha para a obra. Buscai, pois, em primeiro lugar, o reino de Deus e a sua justiça. E todas as outras coisas vos serão acrescentadas. Que Deus te abençoe.
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13: Prazer altar nossos dízimos, nossas ofertas. Você que é dizimista, traga seu dízimo. Você que é ofertante, traga sua oferta. Você que não é nada, não traga nada. Permaneça como você está, né? Um alguém ingrato, um alguém que não participa do que o Senhor tem ministrado na sua própria casa. Toda vez que a gente fala isso, é claro que no coração de alguém que não contribui nada, vem aquela palavra sempre, né? Eu não dou dízimo porque eu sou contra o dízimo. Você está coberto de razão e tem direito de ser. Errado é você ser contra o dízimo e participar do que ele promove na igreja. Você está sentado num banco que foi comprado com dízimo doado pelos seus irmãos. Deveria estar em pé. Não, você não deveria estar em pé porque esse tabernáculo foi pago com o dízimo dos teus irmãos. Você devia estar do lado de fora do tabernáculo. Não, você não deveria estar do lado de fora porque esse terreno foi comprado com o dízimo do seu irmão. Você deveria estar do lado de fora da igreja. Você não deveria ouvir essa palavra pela internet, porque a internet é pago com o dízimo do seu irmão. Você não deveria participar de nada. Se você é contra, não deveria usufruir dos frutos dele. Você é desonesto. Você é mau caráter. Você não é honesto. Diz que é, mas não é. Porque se você tivesse caráter, você não dizimaria, mas não desfrutaria de nada. Ah, eu não dou dízimo porque está no Velho Testamento. Mas quando o Velho Testamento diz, o Senhor é meu pastor, nada me faltará, para você é Bíblia. 1.000 cairão ao meu lado, 10.000 à minha direita, eu não serei atingido, é Bíblia. Deus é meu refúgio, fortaleza, socorro, bem presente, é Bíblia. Só não é Bíblia, trazei. Você é desonesto. Ah, eu não dou dízimo porque o pastor é ladrão. Bom, se eu sou ladrão, porque roubo o dízimo, a Bíblia diz que você é ladrão porque não dá. Somos colegas. Então, não há razão para não dar. A razão é porque não houve conversão à palavra. Então, você que é contra, proponha ser homem. Não desfrute de nada que o dízimo dos teus irmãos constrói. Se você é honesto, proponha ser homem. Não precisa nem ser homem de Deus, seja homem. Homem. Sujeito homem. Ó, macho. Não desfrute. É contra porque está no velho. Arranca o Velho Testamento da tua Bíblia. E nada do que está lá, nem no princípio criou Deus os céus e a terra, rasgue tudo de lá. Porque não tem como ser criacionista, não tem como ser alguém que acredita no novo sem acreditar no velho. Tem como. Então, ao sair daqui, olhe-se no espelho e seja honesto com o diagnóstico que você faz. Mas não diz que não dá dízimo porque está no velho. Não diga que não dá dízimo porque é contra. Não diga porque o pastor é ladrão. Não. Nada procede. Nada. Você não dá porque você não é dono das suas coisas. Suas coisas são donas de você. Você não dá talvez porque você não é convertido. Você não consegue dar. Você até gostaria, mas não consegue. Porque mamon é o teu Deus. Então não me venha com chorumelas nem com desculpas esfarrapadas quando eu tenho que ouvir. Todo mundo que discute sobre dízimo, só quem discute é quem não dá. Quem dá, dá com alegria. Acabou. Nem pergunta nada. Porque a Bíblia diz que Deus ama não quem dá, Deus ama quem dá com alegria. Quem dá com alegria? Ih, Carol, o que você tem vai dizer? Mas está escrito lá, trazer, cada um contribua. Trazei, acabou. Eu trago por fé, obediência e gratidão. Se você consegue fazer isso, faça isso. Vamos adorar o Senhor enquanto adoramos o Filho.
4: Que Deus abençoe a todos. Eu sou o pastor Márcio. A questão é: o que fazer para que o reino de Deus desça sobre as nossas vidas? É Lucas, o médico, que vai nos ensinar, dizendo: mas se eu expulso os demônios pelo dedo de Deus, verdadeiramente é chegado até vós o reino de Deus. Lucas nos ensina para que o reino de Deus, que não é comida e nem bebida, Paulo, ele pregando para o povo em Roma, ele ensina dizendo: o reino de Deus não é comida e nem bebida, mas alegria, paz, justiça e o poder do Espírito Santo. Você quer ter a paz do céu, a alegria do céu, a justiça divina e o poder do Espírito Santo na sua vida? Decida hoje vencer o diabo. Decida hoje confrontar, bater de frente e vencer os teus inimigos, que não é o seu semelhante, o seu próximo, mas os principados, potestades, dominadores e as forças espirituais do mal. Pastor Márcio, E o que fazer para vencer os inimigos? Decida exercitar na íntegra, no espírito, a fé que Deus te deu. Deus abençoe a todos.
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7: Eu sei que ela entrou sentindo dores. Deus vai derrubá-la, para quando ela vai levantar sem nenhuma dor. Em nome de Jesus. Segura. Agora Deus vai fazer a cirurgia. E quando ela levantar, nenhuma infecção e dor vai estar sobre a vida dela. Deixa Deus fazer a cirurgia. Eu não conheço a senhora, mas sei do seu sofrimento. Olha para mim. Eu nunca conversei com a senhora, mas Deus disse assim: veja, e eu vi. Uma mão que oprimia primeiro a sua coluna. As dores que a senhora tem não são provenientes de Deus, mas daquilo ali. A senhora quer sair daqui curada hoje, irmã? A senhora quer sair daqui liberta e parar de derramar lágrimas no seu travesseiro por causa dele? A senhora sabe agora de quem eu estou falando. Quer parar de sofrer, irmã? A senhora quer parar de sofrer? Recebe a sua cura. E Deus está visitando ele nesta noite para a transformação da vida dele, em nome de Jesus. Respira fundo, senhora. Olha para mim. Respira fundo. Diga graças a Deus. Está sentindo dores? Nada. Mais nada, está sentindo nenhuma dor, nadinha de nada, é mesmo? Faz assim para me ver, faz assim, olha para o céu, faz assim novamente, olha para mim. Se Deus usou ele para te curar, Deus está visitando ele e fazendo a libertação na vida dele acontecer também. Quantos acreditam que vai sair daqui com a sua? Aleluia. Eu quero que só quem tem ódio do diabo, irmãos, é isso aqui que põe câncer na pessoa, é isso aqui que destrói o casamento da pessoa, é isso aqui que não deixa a pessoa prosperar. Você está colocando o que no útero desta moça?
15: Coloquei infecção.
7: Eu perguntar para ele, eu já tinha dito isso para vocês. A moça que o diabo tem acesso à vida dela, a primeira coisa que ela coloca é da região pélvica, que ele coloca uma enfermidade. Ela vai sair daqui curada, e você também, e a sua família também. Para isto se manifestou o Filho de Deus, para destruir todas as sobras do diabo, da saúde dela, do útero, das trompas, do ovário, da mente dela, dos caminhos dela, os 17 demônios amarrados um no outro para nunca mais voltar, em nome de Jesus, Diga graças a Deus. Você tinha por acaso algumas dores no útero, na região, no pescoço também? Como é que é?
16: Estava quase morrendo.
7: Você estava quase morrendo?
16: Estava dando uma bola aqui em mim.

0: Você está colocando o que no útero desta moça?
1: Coloquei infecção.
0: Antes de eu perguntar para ele, eu já tinha dito isso para vocês. A moça que o diabo tem acesso à vida dela, a primeira coisa que ela coloca é da região pélvica que ele coloca uma enfermidade. Ela vai sair daqui curada. E você também. E a sua família também. Eu quero ver se ele vai ser, se ele vai resistir. Sem gracinha. Para isto se manifestou o Filho de Deus, para destruir todas as sobras do diabo, da saúde dela, do útero, das trompas, do ovário, da mente dela, dos caminhos dela, os 17 demônios amarrados um no outro, para nunca mais voltar, em nome de Jesus, de Jesus.
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3: Na vida, quem não gosta de ser honrado? Seja pelo que se faz ou pelo que é, faz com que se torne o alvo de quem busca o reconhecimento. Muitos têm desobedecido a Deus, não lhe dando o tratamento devido em suas vidas. Mas, como um bom pai, ele espera que seus filhos se acheguem com humildade e, o colocando em primeiro lugar, serão honrados por ele. O filho honra o pai e o servo seu senhor. Se eu sou pai, onde está minha honra? E se eu sou senhor, onde está o meu temor? Diz o Senhor dos Exércitos. Porque aos que me honram, honrarei. Porém, os que me desprezam, serão desprezados.
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1: O poder do voto. O voto é uma aliança entre o homem e Deus. Quando você cumpre os seus votos a Deus, você tem legalidade para reivindicar as promessas de Deus. Cumpre os seus votos e o inimigo será inteiramente exterminado. Quando a Deus fizeres algum voto, não tardes em cumpri-lo. Deus não se agrada de tolos. Cumpra o voto que fez, porque é melhor não fazer voto do que fazê-lo e não cumpri-lo.

0: Eu estou aqui em Jerusalém, diante do livro dos feitos memoráveis, aonde existe milhares de nomes de homens e mulheres que doaram no mínimo $1 milhão para Jerusalém. E eu estou aqui diante de uma cena impressionante, eu posso dizer até terrível. Eles estão apagando o nome de um homem que prometeu, fez um voto de doar $1 milhão para Jerusalém, e Israel confiou nele, e ele não cumpriu o voto. E agora eles estão apagando o nome deste homem aqui, daquele que não cumpriu um voto. Mas ao mesmo tempo, eles estão escrevendo o nome de outras pessoas que fizeram o voto de ajudar Israel, de ajudar Jerusalém. Eles estão escrevendo o nome desses homens e dessas mulheres. Aquele que o nome está aqui, Israel, abençoa. Milhares oram pelas pessoas cujos nomes estão aqui. Uma coisa impressionante.
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1: Olá, amigos, que Deus abençoe a todos. Eu tenho uma palavra de fé para o seu coração. Você que está acompanhando, vai ouvir, vê, ouça com atenção. A Bíblia diz em Isaías capítulo 41, no seu versículo 9. Tu, a quem tomei desde os fins da terra e te chamei dos seus cantos mais remotos, e a ti te disse: tu és o meu servo, a ti eu escolhi e não te rejeitei. Interessante, porque a Bíblia, ela vai dizer que Deus é quem faz as escolhas. E quando ele escolhe, ele não rejeita. Eu sei que tem pessoas que estão nos acompanhando agora e que talvez não possa compreender, mas Deus fala em espírito que ele escolhe servo. A palavra de Deus para o meu e para o teu coração é: decida hoje ser servo, porque se tu for servo, ele jamais vai te rejeitar. Que Deus te abençoe em espírito e em verdade.
2: Aonde tem facilidade, tem diabo. Não se iluda com facilidade. Nada que se conquista com facilidade é real, é duradouro. Você vai perder, e a perda vai ser maior do que você imagina. Não se iluda com essas facilidades, e principalmente com respeito à fé salvadora, ela não corre atrás de facilidade. A gente sabe que tudo que diz respeito à fé da salvação é sacrifício. A porta é estreita, o caminho que conduz à vida é apertado, e importa que por muitas tribulações entremos no reino de Deus.
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1: Minha amiga, meu amigo, nós estamos chegando no final desta programação divina, santa e poderosa, o poderoso ponto de luz. Eu quero fazer uma oração por todos vocês. 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Vamos orar. Você que está doente, você que tem alguém na sua família doente, você que precisa de uma oração de fé, você que precisa ouvir a voz de Deus, feche os seus olhos, pega a sua água, a peça de roupa, você que foi diagnosticado com uma enfermidade incurável para os homens, porque para Deus tudo é possível. Vamos falar com Deus. Bendito é o seu nome nos céus e na terra, Pai de poder, Pai de milagre, Pai de unção. Aonde tem uma pessoa nos ouvindo agora, que ela seja alcançada com graça, com o teu poder, com a tua unção e com a sua luz, para que a dor, a enfermidade, a opressão, a depressão, a ação maligna e diabólica saia em o nome do Senhor Jesus. Eu declaro cura, poder e milagres, em nome do Pai, do Filho e do Espírito Santo de Deus. Esta água está sagrada, divina e santa, para te abençoar. Beba e creia, Deus está te abençoando. Olha, nós vamos ficando por aqui, acreditando e crendo que o nosso milagre começou a acontecer. Deus te abençoe.
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poder de batizar com fogo. E se você deseja ser batizado com esse Espírito, saiba que Ele também é interessado em lhe batizar com fogo, inflamar você, fazer uma tocha viva nas mãos dEle. Então se arde esse desejo no teu coração, aonde você estiver agora.

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2: 11:54
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0: Agora, 12:15.
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0: 1:22.
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Quando eu estou diante de ti, me faltam as palavras, Senhor. O que eu posso dizer que vai te surpreender, Deus? Coloco meu coração diante de ti nesta hora, Senhor.

Quem é o homem para que dele te lembre, Senhor? Quem é o filho do homem para que o visites? O Senhor conhece as minhas limitações. E mesmo assim o Senhor insiste em mim. O Senhor me confiou o teu nome, o teu reino, Senhor. Não tem palavras que eu possa dizer que possa te convencer de coisa alguma. Se eu tenho sido abençoado, é por tua graça. Se eu tenho sido guardado, é pela tua misericórdia, Senhor. A tua palavra diz que até o desejo de te adorar vem de ti. O que eu posso fazer então, Deus? Ah, eu quero me entregar, Senhor. Entregar a minha vida, o meu coração para ti, Deus. Usa a minha vida se é assim que o Senhor quer.

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2: 2h41.
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2: 104 FM 3:39.
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0: 104 e 25.
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3: 4:42.
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ter que declarar. Atos 2, levante a mão. E cumprindo-se o dia de Pentecostes, estavam todos reunidos no mesmo lugar. E de repente, ouviu-se um som como de um vento veemente e impetuoso, e encheu a casa onde estavam assentados. E foram vistas por eles línguas repartidas como que de fogo.

0: 5:23.
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0: 5h43.
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0: Pública!
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0: 6h22.
1: Inédito! Pela primeira vez na história da Noite Gospel da Expo Agro, estará presente um dos maiores nomes do Brasil, Matos Nascimento.
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0: alguém dizer: será que Deus se esqueceu de mim? Cadê Deus? Eu não aguento mais viver, meu irmão. Agradeça a Deus, porque Deus já fez tanta coisa, tantos milagres, tantas portas, tantas bênçãos, tantas restaurações. Então recebe essa palavra. Agradeça a Deus, porque Ele nunca se esqueceu de ti, e a sua gratidão vai liberar milagres. Quem recebe, aplauda Jesus.
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0: 6h40.
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0: 71.
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3: Glória a Deus, hoje é domingo, esse dia gerado por Deus do céu. Entenda uma coisa muito importante. Eclesiastes 4:9 diz assim, ó, melhor é serem dois do que um. O que é que eu aprendo? Eu aprendo que a família é um projeto de Deus. Para aprender a vencer crises, toda família precisa aprender a vencer desafios. Mas se Deus for o centro, tudo é possível. Famílias saudáveis geram filhos fortes e abençoados. É importante nós entendermos que quando eu busco a Deus, Deus é o modelo para a minha família. Por isso que hoje nós estamos no seminário de fortalecimento da família com o pastor Xisto, um grande homem de Deus. Eu quero que você acompanhe momentos aqui do nosso trabalho de fé todos os domingos. Daqui a pouco eu volto com todos vocês.
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5: Paz, igreja, amém? O testemunho que eu vim contar é porque eu estava indo para a faculdade semana passada e sentindo o coração de entrar no culto aqui 3 horas da tarde na quarta-feira. E estava eu e meu esposo desempregado, né? A gente já não sabia o que fazia, porque eu estou no seguro ainda, mas ele... Aí eu fui sentindo o coração de trazer a carteira de trabalho dele e a foto dele. Eu vim com determinada mesmo, falei assim, não, ele tem 4 anos que ele está tentando emprego de carteira assinada e não consegue. Todo mundo olhou para ele e falou assim, não, você não consegue nada não, você vai continuar nesse serviço aí a vida inteira. E eu vim na fé para ele e determinei, falei, você vai conseguir seu emprego. E o pastor ungiu, e no mesmo dia, no outro dia, ele já foi chamado para fazer entrevista. Aí a gente tinha ganhado uma viagem, né? Lá para a Bahia. Aí ele foi. Ele estava com essa fé que ele ia conseguir. Ele foi e fez entrevista. Ele falou assim: ah, mais uma entrevista que eu fiz, né? Mas Deus abençoe. Eu falei assim: não, você vai conseguir agora. E a gente ficou assim: vai viajar ou não vai? Aí ele falou assim: às vezes Deus quer nos dar essa viagem de presente para depois nos dar a resposta. E a gente foi viajar porque o rapaz não ligou nesse dia, né? Aí depois, assim que a gente foi, viajou, arejou a cabeça, a gente chegou anteontem e foi a gente pisar os pés em casa. A empresa ligou pro telefone dele e falou, vem trabalhar que você tá contratado, você foi escolhido. E foi guerra no mundo espiritual.
6: Quanto tempo esperando emprego?
5: 4 anos já.
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10: Ezequiel 37:5. Quero falar nesta manhã sobre características de quem vive a ressurreição de sonhos. Vamos aprender como viver ressurreição de sonhos. Vamos aprender como entrar nessa unção, nessa graça, nessa bênção, nessa vitória de ressurreição de sonhos. Ezequiel 37, versículo 5. Olha o que diz a palavra de Deus. Assim diz o Senhor Deus a esses ossos: eis que vou fazer entrar em vós o fôlego da vida, e vivereis. Irmãos, eu quero viver ressurreição de sonhos. Mais alguém quer aqui? Nós queremos viver ressurreição de sonhos. Então é importante nós aprendemos como viver isso, como deixar que o Senhor ressuscite os nossos sonhos. A primeira coisa que eu aprendo: uma pessoa que vive ressurreição de sonhos não aceita o fim como resposta final. Levanta a mão direita e fala comigo assim: o fim não é resposta final. Mais uma vez, vamos lá? O fim não é resposta final. João capítulo 11, verso 25. Jesus, ele fala assim, ó: declarou Jesus: eu sou a ressurreição e a vida. Quem crê em mim, ainda que morra, viverá. Então, mesmo quando tudo parece morto, mesmo quando ninguém mais acredita, a pessoa que vive ressurreição de sonhos, ela continua acreditando e continua crendo. Quem vive ressurreição entende: Deus sempre tem a última palavra. A última palavra não é do médico que diz que você vai ter que conviver com essa doença para sempre. A última palavra não é do advogado ou do juiz que diz que a sua causa está perdida. A última palavra não é da esposa ou do marido que disse que a família está destruída. A última palavra não é do traficante que diz que não vai soltar aquela pessoa das drogas. Mas na minha vida, na sua vida, a última palavra é de Deus. Quem entendeu, bate palma e dá glória para Ele. Segunda característica de quem vive ressurreição de sonhos: essa pessoa mantém a fé mesmo no vale. Você pode estar passando pelo vale da sombra da morte, mas a sua fé vai ser inabalável. Olha o que diz Ezequiel 37:3. Olha o que diz a palavra de Deus: Ele mesmo perguntou: filho do homem, poderão viver esses ossos? Respondi: Senhor Deus, tu o sabes. A fé dele não depende do cenário. Ele não anda pelo que vê, mas anda pelo que crê. Ele profetiza vida onde há morte. No vale ele não murmura, mas no vale ele profetiza. Eu não tenho fé só porque tudo está dando certo, mas a minha fé aprovada é quando as coisas começam a dar errado. Eu não posso perder a fé no vale. A Bíblia diz que Deus é Deus dos montes. Diga-se, ó, Deus dos montes. O monte representa quando você está por cima e as coisas estão dando certo. Mas Deus também é Deus dos vales. Diga-se, ó, dos vales. O vale representa quando as coisas estão dando errado e a gente está por baixo. Deus não é Deus só quando eu estou por cima e as coisas dando certo, mas Deus é Deus dos montes e Deus dos... Quem vive ressurreição de sonho ele mantém a fé, mesmo quando recebe o topo por cima e as coisas dando certo. Mas Deus é Deus dos montes e Deus dos... Quem vive ressurreição de sonhos.

mais de 20 pessoas aceitaram a Jesus. E quando termina o culto, ele vai na sala do pastor, e ali ele toma um café com o pastor e ele vai embora. E quando ele chega na rua para pegar o carro dele, cadê o carro dele? Foi roubado. Estava dentro da igreja, pregando o evangelho, ganhando almas para Jesus, e lá fora o carro estava roubado. Ele disse assim: eu não vou perder a minha fé, mesmo tendo o carro roubado, depois de eu ter pregado o evangelho e ganhado almas para Jesus. Isso é viver ressurreição de sonhos. Mesmo no vale, permaneça firme. Mesmo na prova, permaneça na fé. Mesmo na luta, não negocie os seus princípios com Deus. Mesmo na batalha, continua dizendo: eu sei em quem eu tenho crido, e em breve ele vai vir. Jó estava no pó, Jó estava no chão, Jó estava na lona,

bate palma e dá glória. Terceiro, uma pessoa que vive ressurreição de sonhos. Em terceiro lugar, ela ouve a voz de Deus. Ezequiel 37:4. Olha o que diz. Então me disse: profetiza sobre esses ossos e diz-lhes: ossos secos, ouve a palavra do Senhor. Era um vale de ossos. E Deus falou: Ezequiel, profetiza no vale. A Bíblia diz que Deus usa o pastor para falar com as ovelhas. Quando eu estou pregando aqui, é Deus me usando para falar com você. Cada palavra que sai da minha boca é Deus falando com você algo. Quem vive ressurreição, ele ouve a voz de Deus. Não vive por emoção, não se guia por opinião dos outros, mas se move pela direção de Deus. Quem ouve Deus, ativa milagres. O vale era de ossos sequíssimos, mas Ezequiel ouviu a Deus e o milagre foi ativado. Eu quero profetizar, tem milagre sendo ativado na tua vida aqui hoje. Quarto, uma pessoa que vive ressurreição de sonhos, ela tem coragem de recomeçar. Meu Deus do céu. Isaías 43:19. Deus tinha feito tudo. Eis que faço uma coisa nova. Agora está saindo a luz, porventura não a percebeis? Eis que porém um caminho no deserto e rio no erro. O que Deus está dizendo? Ele é um Deus de recomeços. Ele é um Deus que faz coisas novas. Ele é um Deus que faz coisas que você não imagina. Você pode estar vivendo um deserto, mas Deus pode transformar aquele deserto num oásis. Quem tem coragem de recomeçar não fica preso no passado, não fica preso na frustração, mas tem disposição para tentar tudo de novo. Ressurreição não é voltar ao que era, mas é viver algo novo. Tem coisa nova de Deus para você nesse mês de abril. Tem bênção nova de Deus para você nesse mês de abril. Tem recomeço de Deus para você nesse mês de abril. Quinto, quem vive ressurreição persevera até ver o milagre completo. Diga: perseverança. Ezequiel 37, versos 7 ao 10. Profetizei, pois, como se me deu ordem. Ora, enquanto eu profetizava, houve um ruído, e eis que se fez um rebuliço, e os ossos se achegaram, ossos aos seus ossos. E olhei, e eis que vieram nervos sobre eles, e cresceram.

desceu a carne e estendeu a pele sobre eles por cima, mas não havia neles fôlego. Então ele me disse: profetiza ao fôlego da vida, profetiza ao filho do homem, e dize ao fôlego da vida: assim diz o Senhor Deus, vem dos quatro ventos, ó fôlego da vida, e assopra sobre esses mortos para que vivam. Profetizei, pois como ele me ordenara, então o fôlego da vida entrou neles e viveram e se puseram em pé, um exército grande. O que, que eu aprendo? Primeiro, veio o barulho. Deus é Deus de pequenos sinais. Diga comigo: pequenos sinais. Ele começa a profetizar e ele vai perseverando. Aí a primeira coisa, Deus manda um barulho.

0: sinal pequeno. Lembra da chuva que o profeta aguardava? Deus mandou uma nuvem do tamanho da palma da mão do homem, um pequeno sinal. Depois, a Bíblia diz que veio a estrutura. Depois, a Bíblia diz que veio o Espírito sobre aqueles ossos. E Ezequiel, ele entende os processos. Ei, calma. Para viver ressurreição, existem processos. Às vezes, Deus te esconde para depois fazer você aparecer. É um processo. Você sabe como é que nasce a borboleta? A borboleta é uma largata, não é isso? E aí ela vai para um casulo, não é isso? Aí depois que ela sai do casulo, ela vira uma borboleta, não é isso? Aí depois a borboleta começa a voar, não é isso? Aí tem borboleta colorida, não é isso? Aí aquela borboleta pousa naquele jardim com aquelas flores e fica aquela coisa mais linda. A borboleta que ficou linda era uma largata que era pisada por muitos. Oh, Espírito Santo de Deus. Talvez hoje você é pisado, rejeitado, alguém te varre para fora, mas fica tranquilo. Se você entender o processo, vai chegar a hora de você voar, vai chegar a hora de você enfeitar, vai chegar a hora de você embelezar, vai chegar a hora em que você, todos vão querer ficar perto dessa borboleta. Nem tudo acontece de uma vez, repete. Mas fica ciente que mesmo dentro do casulo, Deus está trabalhando.
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0: Grande Deus e poderoso Pai, o Senhor é um Deus que nunca perdeu uma batalha. O Senhor é um Deus que diz que o que é ligado na terra é ligado no céu. Eu ligo a vitória, eu ligo a bênção, eu ligo a cura, eu ligo o milagre, eu ligo a restauração, eu ligo a felicidade, eu ligo a volta por cima de cada um que ora comigo agora. O Senhor não une pessoas, o Senhor une propósitos. Quem está orando comigo agora está debaixo de um propósito. Então que o Senhor visite essas pessoas, ó Deus, porque o Senhor é onipotente, onisciente, onipresente. E eu sei que o Senhor tem o poder de mudar qualquer quadro. Ó Deus, que a Tua presença, que a Tua voz, que a Tua vontade chegue até o coração de cada ouvinte agora da Rádio 104 FM. Purifica os nossos corações, alinha os nossos pensamentos e guia os nossos passos para que a gente possa amar mais ao Senhor. É a minha oração em nome do Pai, do Filho e do Espírito Santo. Amém, Jesus.
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5: 7:22. 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
1: 104, 7h44. 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
1: 104, 8 horas, bom dia.
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2: 104, 8 e 21. 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

0: 104, 8h43.
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0: 104, 9 horas. Bom dia!
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5: É carnal, é natural.
6: É carnal, é natural.
5: Se eu decidir ser carnal,
7: eu vou viver pelos meus pensamentos. Mas se eu decidir ser espiritual, eu vou viver de acordo com a palavra de Deus.
5: Qual que é o problema dessa geração? São cristãos que disseram que aceitaram Jesus, mas eles só querem resolver as suas demandas na carne, na naturalidade, como se fosse um ímpio. Não tem Bíblia para resolver questões, não tem palavra de Deus para discernir batalha espiritual. Tudo é na carne, tudo é no campo natural, tudo é no campo, eu já sei como é que é. E alguns ainda dizem: eu sou verdadeiro. Não é que é verdadeiro, não, é grossa, é grosso. É carnal, é natural.
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Minha gente, acabou a live desta noite. Obrigado pela tua audiência e boa noite. Nós estamos felizes. E essa coisa ninguém viu. Essa loja da

Esse rapaz da câmera aí parece que tá passando roupa aqui. A tarde inteira passando roupa. Gente, muito obrigado por tudo. Deus abençoe. Parabéns, rapaziada aí. Obrigado. Eles fizeram esse evento. Muito cansado. Você está muito cansado. Cansado de viajar muito. Viajar demais. Mas estamos aí. A pandemia foi embora. A vitória é nossa pelo sangue de Jesus. Muito obrigado por tudo. Agora um desafio.

Quase. Muito obrigado, rapaziada. Obrigado, Disconildo. Obrigado a todo mundo que ajudou. Luan, André, todo mundo que fez a Mix. Outro Mix aí de Campo Grande. André, tamo juntos. Vamos pra frente. Valeu demais.

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1: 104, 18 para as 10.
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0: 10 e 3.
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3: 10h24.
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sentindo a presença do Senhor Jesus, comece a glorificar. Comece a glorificar a Deus nessa noite. Oh, meu Deus. Recebe o nosso louvor essa noite, Senhor Jesus.

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1: 10h42. 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

0: Gente querida, um grande abraço. Estamos chegando aí para mais um debate nesta sexta-feira, com reprise aos domingos, sempre nesse mesmo horário. Deus te guarde, te ampare e te proteja. Muito obrigado pelo seu carinho e pela sua audiência. Está no ar mais um debate. Eu sou Tony de Oliveira e vamos com os pastores em mais um debate.
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0: Tema do debate de hoje é: o excesso de atividades, até mesmo da igreja, pode me afastar de Deus? O excesso de atividades, até mesmo na igreja, ele pode me afastar de Deus? É o tema que os debatedores vão debater sobre esse assunto, hein?
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0: Estão conosco três amigos que receberam e atenderam o convite da Rádio do Povo de Deus para estarem no debate. Eu vou cumprimentar o pastor Charles Smith, da Igreja Batista Shalom, Ilha dos Araújos. Ô pastor Charles, a paz, bom dia.
2: Paz do Senhor, Tony. Tô reencontrando aqui meu amigo pastor Claudão.
0: Certo.
2: Que o destino, entre aspas, nos separou, mas nós fomos agrupados novamente. Pastor Ayrton, que já é do coração, nossa amizade é muito, precede e muito. Mas um bom dia a todos os ouvintes, e que o Espírito de Deus, né, possa estar nos iluminando aqui para a gente falar, né, aquilo que é certo, aquilo que é correto e é coerente, né, com as Sagradas Escrituras. E Deus abençoe a todos os ouvintes da nossa rádio aí.
0: Amém. Estamos recebendo o pastor Claudão, da Igreja do Evangelho Quadrangular do Jardim Pérola. A paz, pastor.
3: Ô, Tony, paz, querido. Deus abençoe a tua vida aí.
0: Rapaz, amém.
3: Que prazer estar com o Smith aqui, né? É uma honra para mim, rapaz, estar contigo. Né? E pastor Ayrton, né?
4: Vizinho, né?
3: É engraçado que eu já ouvi falar, agora te conheço pessoalmente, os meus ossos te contemplam. É prazer estar aqui.
0: Muito bem. Pastor Ayrton Ferreira, Igreja Pentecostal Shekinah, do Jardim Pérola. Paz, meu amigo.
4: Graça e paz, Tony. A princípio, eu quero agradecer a rádio por não esquecer da gente e rever o pastor Charles Smith, conhecendo o pastor Claudão, que vizinho nosso lá do Pérola. É um prazer, viu? E esse tema é um tema onde nós vamos poder aprender muito, porque estudando nesse tema, Deus abriu muito os meus olhos acerca disso. Eu acho que nós temos que nos comportarmos hoje com a nova era, para que um novo tempo, para que o nome do Senhor seja glorificado, e acima de toda coisa, trazer luz, né? De todas as coisas, trazer luz para a vida das pessoas, porque não podemos nos conformar com esse mundo. Apóstolo Paulo já dizia isso. E como nós vamos resistir às trevas? É aproximando de Cristo. E essa lição de hoje que trouxe para a minha vida vai estender para o coração de muita gente. Eu tenho certeza que será um momento marcante na vida de todos.
0: Amém. Vamos pedir o nosso querido pastor Claudão que faça uma oração para a gente na abertura de mais um debate.
3: Senhor, nós te adoramos, te bendizemos, porque o Senhor é poderoso. Deus, traz clareza à luz da sua palavra e que nós possamos não somente entender, mas sim compreender a mensagem nesta manhã, e que o Senhor possa ricamente abençoar a cada ouvinte e a cada pastor que está conosco aqui nesse debate, que a mão do Senhor venha nos conduzir em tudo e que o teu nome seja glorificado pelo poder que há no nome de Jesus, que te pedimos e agradecemos. Amém e glória a Deus.
0: Amém.
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0: É o nosso debate. Para você participar, mensagem de texto pelo 33 999610104. O excesso de atividades, até mesmo na igreja, pode me afastar de Deus? Pastor Charles Smith, o que é que eu devo saber para poder administrar de uma maneira correta o meu tempo, hein, meu amigo?
2: Ô, Tony, tempo é prioridade, né? Do ponto de vista da palavra de Deus, nós temos uma escala de valores. Nós até já falamos isso aqui num outro debate. Primeiro, qual deve ser a nossa prioridade número um? Deus. Em todo tempo, Deus tem que ser a nossa prioridade, né? Na nossa vida de comunhão, oração, imersão na palavra. Depois vem a família, né? Porque aquele que não cuida dos seus é pior do que o descrente. Já dizia Paulo escrevendo a sua carta a Timóteo. E por último, nós temos o trabalho. Seja o trabalho feito na igreja ou o nosso trabalho que o povo chama de secular, né? Então eu acho que, na verdade, por que a gente está tão sobrecarregado? E a Bíblia nos alerta sobre isso. Eu acho que tem dois pontos aí, ainda bem que eu estou com dois homens de Deus aqui para a gente poder discutir isso aí. Primeiro ponto, Paulo fala uma coisa que eu acho que não está no coração de muitos cristãos que eu conheço. Ele diz, aprendi a contentar-me com o que eu tenho. Então, a partir do momento em que eu não encontro contentamento naquilo que eu tenho, eu vou sempre querer mais. E querer mais, mais conhecimento, mais recurso financeiro, isso vai demandar mais tempo, né? E, de certa forma, isso vai interferir no meu relacionamento que eu tenho com Deus e com a minha família. O Salmo 127, no verso 2, ele fala assim, os obstinados que retardam seu sono até alta noite ou acordam antes do amanhecer e idolatram o trabalho, não alcançarão os bens que o Eterno concede àqueles que o amam, mesmo quando estão repousando. Então, aqui ele está falando do quê? Do vício no trabalho. Ser viciado em trabalhar. Não é trabalhar aqui que ele está criticando, porque todos nós temos que trabalhar. Mas é quando você dedica tanto tempo ao trabalho, né, que você acaba prejudicando a qualidade de tempo que você tem com Deus, em primeiro lugar, e depois com a sua família. E tem um outro lado que eu acho que virou uma crença comum, de que quanto mais eu faço para Deus, mais Deus me ama. O amor de Deus, ele é incondicional. Deus não me ama porque eu faço nada para Ele. Os anjos poderiam fazer o trabalho que nós fazemos. Então, trabalhar para Deus não é obrigação, é privilégio. Então, eu acredito que quando as pessoas começam a acreditar que, né, quanto mais elas fazem, mais elas são merecedoras do amor de Deus, elas estão distorcendo a pessoa de Deus e como que Deus exerce o amor dele em relação a nós. Né? A Bíblia diz que eu o amo porque ele me amou primeiro. Então eu acho que tem dois pontos aí. O excesso de atividades, a sobrecarga de atividades que nós temos, muitas vezes é porque nós também queremos, a todo custo, ter um padrão de vida mais elevado. Eu não estou dizendo aqui que trabalhar para melhorar seu padrão de vida esteja errado. Mas a prioridade, Jesus diz que buscai primeiro o reino de Deus e a sua justiça. As outras coisas que eu preciso, que o pastor Claudão precisa, que o pastor Ayrton precisa e que você precisa, não serão acrescentadas. Então eu acho que, na verdade, nós temos que lembrar aqui que nos dias de Davi, o dia tinha 24 horas. Tinha ou não tinha? Nos dias de Salomão, a mesma coisa. De Moisés, a mesma coisa. Dos profetas, a mesma coisa. Dos discípulos, a mesma coisa. E por que que nós estamos tão sobrecarregados como agora nessa reta final que antecede o arrebatamento da igreja? Né? Então Jesus nos alertou muito sobre isso. Ele até diz lá em Lucas 21, né, que se a gente se sobrecarregar com os cuidados desse mundo, a gente pode ser pego de surpresa naquele grande dia. Então eu acho que, primeiro, aprender a contentar com aquilo que a gente tem, né? Ser feliz. Ser feliz independente de ter ou não ter, porque o apóstolo Paulo ensina isso para a gente lá em Filipenses. E segundo, lembrar que Deus nos ama de forma incondicional. Não é o que eu faço para Deus que me torna alvo ou merecedor do amor que vem dele.
0: Muito bem. Pastor Claudão, vamos ouvir o senhor agora.
3: Ô, Tony, interessante, né? Eu estava meditando aqui nessas três perguntas, o que soltou a mente, né? O que devo saber para administrar de maneira correta o meu tempo? Antigamente, quando chegava em dezembro, assim, lá para o dia 20 até o dia 1º, a gente ganhava uma agenda de presente. Para que agenda? Pra você pegar o papel, de maneira correta, o meu tempo. Antigamente, quando chegava em dezembro, assim, lá pro dia 20 até o dia 1º, a gente ganhava uma agenda de presente.

0: Agendando
1: organização.
0: O tempo, você vai se organizar. Às 8 horas eu vou começar, ou seja, eu por exemplo, acordo 5 horas da manhã. 4 e meia já estou de pé, 4h45 no máximo. 5 horas oração, 6 horas termina e já tenho o meu devocional para 8 horas já começar a minha lida. Né? 8, 9, 10, 11 horas eu paro para poder almoçar, volto uma hora. E depois eu vou até às 5h30, depois já tem outra atividade, mas à noite que é a eclesiástica. Então, o que você deve fazer para poder organizar seu tempo? Papel e caneta. Vê as suas prioridades.
1: Uhum.
0: Quando você vê as suas prioridades e coloca Deus em todas elas, as coisas vão começar a acontecer. Porque tem um negócio muito doido aqui, as pessoas querem... achar que são super-homens, né? Ou Mulheres Maravilhas, achar que vai ter uma situação que eles vão resolver no estalo. E não vai. Tudo na vida chama-se programação. E o exemplo maior é Deus. Você abre lá em Gênesis, no capítulo 1, e você vê como Deus começa a fazer. É interessante ali, né? E a terra era ser forma e vazia. E haver o quê? Tudo estava de forma... não tinha ordem, não tinha uma organização. O que Deus fez? Foi organizando. Ele poderia fazer o quê? Um estalar de dedo, tudo? Mas não, ele fez no primeiro dia isso, no segundo isso, no terceiro, até o sexto dia. E é interessante que no sétimo dia ele falou assim, vi que fiz uma obra maravilhosa, agora eu vou descansar. Se a gente pegar essa cartilha de Deus, em Gênesis no capítulo 1 em diante, nós vamos fazer com que a nossa vida tenha um tempo de qualidade.
2: É o nosso debate, o excesso de atividades, até mesmo na igreja, pode me afastar de Deus? O que, a gente deve saber para administrar de maneira correta esse tempo, hein, nosso querido amigo pastor Ayrton Ferreira?
3: Olha, é um tema assim, bem oportuno para a gente olhar para dentro da gente. O excesso da atividade afasta sim a gente da igreja. Afasta, adoece, aborrece. E hoje eu vou parar em Lucas, vou parar em João, vou falar somente de Maria, vou falar somente de Lázaro, porque a Bíblia vai trazer um grande aprendizado nesse texto. Eu não consegui sair, pastor Charles, encontrava, pastor Marcos, encontrava texto que trazia, mas o meu coração queimava e queimava. Como esse texto me chamou a atenção. E você repara que Jesus indo para Jerusalém, Maria e Marta encontram. Marta o convida Jesus para ir para casa. E o resto você sabe, eu não sei se eu já posso entrar. E as atividades fez com que Marta distanciava de Jesus. Ou seja, a falta de equilíbrio. A ponto dela olhar para Jesus e dar ordem a Jesus. Porventura, Senhor, não te incomoda minha irmã Maria ficar aí sem fazer nada e eu me desvalindo de trabalhar? Ou seja, todos nós temos que ter um equilíbrio. Por isso que a igreja tem que entender. Não deixar só para o pastor, nem só para aquela irmãzinha. Tem gente no meio da igreja que está tão ocupada com as coisas da casa ou da igreja que ela tem ciúme. Não deixa que a outra irmã não faz porque a glória não pode ser para ela, não pode dividir. Ou seja, você tem que ter um equilíbrio. Porque quem serve, trabalha. Mas quem serve, adora. Todo adorador ele tem trabalho na casa. Agora você observa. Aquela que convida você para ir para sua casa, você tem que fazer um tratamento bacana. Você tem serviço na casa. Você tem os preparativos da mesa. Você tem que recebê-lo bem. Então, quanto uma adorava, a outra trabalhava. Mas ela não via. Ou seja, ei, Jesus chegou na casa. Você já percebeu? Então nós vamos caminhar por esse caminho e vou deixar vocês aí falar um pouquinho aí.
1: Eu acho bacana, né? Porque a grande questão, as pessoas criticam Marta. Porque veja bem, Jesus não andava sozinho, ele andava com os discípulos. Ele tinha uma comitiva que andava com ele. Era legítimo ela se preocupar com a questão de preparar uma refeição? Ok, mas aquele momento o que era mais prioritário? Né, que Maria soube aproveitar. Gente, já pensou? Quantos de nós hoje, né? Hoje nós desfrutamos disso porque o Senhor está conosco através do Espírito Santo de Deus. Mas imagina, naquele momento, o que era mais importante? O que era prioritário ali? Ir preparar a refeição ou parar para ouvir o que Jesus tinha para dizer? Porque a refeição podia esperar. né? É porque é

0: É isso que a gente está colocando, a questão da prioridade. Eu trabalho muito o seguinte, existem coisas que são urgentes e existem coisas que são necessárias. O que a gente precisa, Tony, é entender o que é urgente e o que é necessário. O que eu posso esperar e o que eu tenho que fazer agora. Uhum. Né? Pastor Claudão falando essa questão da organização e do planejamento. O dia tem 24 horas. Às vezes as pessoas falam assim, nossa, eu não estou vendo o tempo passar, o dia podia ser maior. Eu falei, se você já está sobrecarregado em 24 horas, se ele fosse de 36, você está sobrecarregado e meio. É. Então a gente tem que estabelecer metas, não é? O que eu quero fazer? Não é? O que eu estou planejando fazer? E aqui quando ele fala, né, na primeira pergunta, a questão até mesmo na igreja, de novo, quando eu acredito que o que eu faço, quanto mais eu faço para Deus, mais Deus vai me amar ou me abençoar, isso é ativismo religioso. O ativismo ele é tão preocupante quanto a negligência, porque o negligente despreza, o ativista distorce as prioridades, né?
1: Aqui, deixa o Claudio falar. Pode ficar. Vou falar, Claudão. Vamos embora, quer te ouvir.
0: Claudão.
1: Já tô pegando intimidade. Amigo dele, amigo meu, já é Claudão. Não é pequeno mesmo.
2: 1,91m, né?
1: Nossa! Tamanho do meu menino.
2: Ô, gente, é interessante porque essa questão de ativismo, né? Não só na igreja, mas sim no secular. E quando o Smith estava falando aí, eu lembrei de uma frase célebre, né? Tempo é questão de prioridade.
0: Exatamente.
2: Tempo é questão de prioridade. Mas quando você se organiza, porque não adianta, ô, gente, não adianta. As pessoas estão querendo as coisas como o sistema fast food, rápido.
1: Isso.
2: Eu quero rápido, eu quero isso, eu quero aquilo outro. E fica no desespero eles perdem a beleza da vida. O que é a beleza da vida? É você entender, compreender que tudo tem um tempo determinado. Eclesiastes capítulo 3. Em diante, tudo tem um tempo determinado. E entender também, né, a beleza da vida é quando você olha as estações do ano. Né? É verão, meu amigo? Vai ter que trabalhar, vai ter que produzir, vai ter que fazer aquilo que precisa ser feito. Aí quando chega no inverno, a pessoa quer trabalhar como se fosse no verão. Não, é tempo de você ficar mais calmo, mais tranquilo. Né? Quando chegar na primavera, curtir a beleza, entender que existe perfume na vida e entender também que a vida é muito mais bela do que a gente pensa. E eu entendo que se a gente não parar para poder começar a priorizar, administrar aquilo que Deus colocou na tua vida, vai ficar difícil.
1: Verdade, Cláudio.
2: Vai ficar difícil. Por isso que tem tanta gente batendo a cabeça na parede por não saber questões simples. A vida é muito simples, como diz o poeta. A vida é muito simples, é nós que a complicamos. Para de complicar, para de fazer as coisas erradas, para. Né? Tem que parar, pensar um pouco e falar assim, vou assumir a minha responsabilidade. Eu vejo que essa questão de tempo aí, as pessoas não estão sabendo aproveitar porque quer pegar a carga que é dela para resolver e colocar na vida de outrem. E não funciona assim. A gente tem que assumir a responsabilidade de poder falar assim, poxa, eu acertei. Não, eu errei. Se eu errei, eu tenho que... A nossa velha frase, tem que converter, irmão. Converter o quê? Você está andando por esse caminho, a conversão vai dar 180 graus e voltar. E acertar os detalhezinhos para poder fazer a coisa andar.
3: É o nosso debate, olha, pois não, pastor?
1: Pode continuar.
3: Não?
1: Olha aqui, eu vejo que...
3: Pode concluir aí.
1: Na minha concepção, é claro que existem os dois lados da moeda. Quando a pessoa se trata de prioridade ou falta entendimento na casa. Por exemplo, a prioridade de Maria e Marta, principalmente de Marta, foi estar com Jesus, correto?
2: Sim.
1: Tanto que quando encontra na aldeia e leva para casa, ela sabia quem ela queria estar. Só que às vezes a pessoa está tão envolvida no trabalho que ela, mesmo tendo Jesus, ela não aproveita aquele momento de mesa. Já Maria já entregava tudo. Você vai pegar isso aqui lá em Lucas, no capítulo 10, versículo 38, 32. Não vou nem ler, os irmãos podem ler aí, que o tempo aqui vai ser curto, que a mensagem é muito longa. Então você vê que ela convida, a prioridade dela toda a vida foi Jesus. Toda a vida foi estar com Jesus. Mas quando chega na casa, ela não tem um momento de mesa. Você lembra dos discípulos, quando os discípulos, eles não querem abrir mão de Jesus, Jesus faz ele entender que era necessário, e que ele, olha, eu vou enviar o Consolador, olha, eu vou ressuscitar, e quando Jesus ressuscita, eles têm uma caminhada no caminho de Emaú com Jesus, e só reconhece Jesus quando está partindo o pão. Olha o tempo que eles perdeu. Marta, ela estava ali tão envolvida no trabalho, e que mesmo tendo a sua prioridade, que era Cristo, ela não soube tirar o melhor dele, mas a sua irmã estava, e ela se perdeu tanto dentro da casa, e que ela procurou dar ordem a Jesus. Mas Jesus, quando ele fala assim, Paulo, Paulo, está chamando atenção, Marta, Marta, entende que quando a necessidade vem, que a prioridade muda, e que o seu irmão adoece, quem vai primeiro? Quem larga tudo? Quem entende a lição quando Jesus falou, Marta, Marta, a melhor coisa, Maria, é escolher-te. Aí quando a coisa aperta, é ela que vai encontrar com Jesus. Ela vai encontrar Jesus na porta da entrada da cidade. Jesus nem entra, ela vai de encontro a Jesus. Ela já entende que a primazia era Jesus. Então ele já não espera nem para Maria, ela vai. Mas ela está tão ansiosa, ela está tão desgastada com a situação que ela está vivendo, que Jesus manda chamar Maria. Ou seja, mesmo tendo prioridade, ela não está entendendo o que Jesus está falando. E observa que eu quero trazer uma coisa aqui bem forte. E eu não sei se os irmãos vão concordar comigo. Jesus não chorou porque amava Maria, Lázaro. Jesus chorou porque viu Maria e Marta chorar, mais especialmente Marta chorar. A Bíblia fala que quando viu ela chorar e os que estavam com ela chorando, Jesus chorou. A Bíblia fala que o Espírito incomoda Jesus e ele pergunta onde puseram, onde o está. Porque uma coisa, Jesus chorar por uma coisa que perdeu. Jesus já sabia que Lázaro ia ser ressuscitado. Então Jesus não chorou por Lázaro. E tanto quando pergunta, ele fala assim, Lázaro morreu, não, Lázaro dorme. Por que eu vou chorar com alguém que está dormindo? Por que eu vou chorar com alguém que está descansando? Então Jesus tinha entendimento que ao chegar ali naquele sepulcro, Lázaro ia ressuscitar. Mas Jesus chorou porque Marta chorou e aqueles que estavam ali, detalhe, não eram todos judeus, porque estavam ali aqueles que arrazoavam no seu coração. Porventura, não foi ele que curou os cegos? Que fez o paralítico andar, por que ele não faz esse homem ressuscitar? Então existe duas multidões, uma que estava perdida e outra que estava chorando. Olha, Jesus chora por quando você está perdido na casa. Jesus chora quando você não entende o que ele quer. Então Jesus, ele está ali querendo que você entenda o que ele estava falando. E quando se tratava de trabalhar e preparar a mesa, Marta era boa. Mas quando se tratava de adorar a Jesus, Maria entendia melhor. Então, quando uns trabalham, os outros adoram. O serviço da casa, ele tem que ser preparado. Por exemplo, é um ritual dos judeus. Jesus bem falou isso para Pedro, quando Pedro falava daquela mulher pecadora. E Jesus falou assim, olha, eu tive com vocês. Jesus teve com Pedro 3 vezes, chamando sua atenção. E você não me recebeu como deveria receber. Aquela ali gastou o enquanto e secou os meus pés com o teu cabelo e você não lavou os meus pés. E era por costume os convidados ser bem atendido e derramar o melhor enquanto para que os seus pés pudessem ficar cheirosos e destacar naquele ambiente. Esse aqui é o pastor Charles Smith, esse aqui é o Claudão. Então, esse aí é o Tony, trazendo reverência àquele que pode fazer diferença. O problema não é nunca estar dentro da casa, é não saber o lugar correto, como trabalhar.
0: Quer ver um exemplo? Que
1: a intenção do coração, ela justifica, mas ela antecede muito mais agindo com sabedoria.
3: Eu vou aproveitar e colocar a segunda pergunta também. Como não chegar no fim do dia com a sensação de que as horas voaram e não fiz o que de fato era importante, hein, pastor Charles?
0: Aí eu acredito que a pessoa não se organizou e não se preparou para as atividades do dia.
1: Marta fez desespero.
0: Né? Agora, ó, você estava falando isso aí, pastor, tem situações que acontecem na igreja que às vezes se tornam um problema porque a pessoa não sabe se organizar. Por exemplo, aquela irmãzinha que não perde um culto na igreja, mas sai de casa, atrasa o almoço, atrasa o jantar, né? Não coloca a roupa para lavar, não lava a roupa. Ela é negligente no papel doméstico, você está entendendo? Não tem nada de errado ela estar no culto, está certo. é dia de culto, se eu quero adorar a Deus, eu vou separar aquele horário, mas naquele horário, para eu chegar e estar ali com a minha consciência tranquila dentro da igreja, eu já tenho que ter feito as minhas tarefas que antecedem o culto. Então, muitas vezes, o que a gente vê com problemas de relacionamento e casamento? O marido começa a achar que a igreja que é culpada porque a esposa está enfurnada dentro da igreja. Aí ela vai querer se envolver nas atividades da igreja, mas é negligente no trabalho dela dentro de casa.
1: Isso,
0: entendeu?
1: Isso é adoração.
0: Então, tá, voltando naquela questão, o que, que é prioridade? Né? De novo, a Bíblia estabelece 3 na escala de valores. Primeiro Deus, depois a família e depois o trabalho. Se a gente conseguir se organizar dessa forma, né? Primeiro é Deus, amar a Deus sobre todas as coisas. É fato, é mandamento. Depois, cuidar da minha família, né? Das minhas responsabilidades, porque a gente tem responsabilidade com a família. E depois, com o trabalho secular e com a obra na igreja. Porque senão, nós vamos ter esses problemas. Né? A gente tem sempre um cuidado, às vezes, com o culto, de não deixar o culto extrapolar muito o horário. As pessoas, tem gente que fica até bravo. Mas o culto está muito bom. Falei, tá, mas tem alguém que vai pegar um ônibus. Tem alguém que tem um marido que não é servo, ou uma esposa que não é serva.
1: Sim.
0: Então, você vai atrasar o culto, você tem que pensar que naquele grupo, naquela multidão que tem ali, tem pessoas que vêm de famílias que já são convertidas, sim, mas tem famílias que não são. E nós, como pastores, Tony, a gente tem essa preocupação, né, de não deixar o culto extrapolar demais, de não passar do horário, por causa disso. Isso aí, gente, é sabedoria, inteligência emocional. Então, eu acho que chegar no fim do dia com a sensação de que você não cumpriu tudo que você tinha que fazer, indica o quê? Um outro pecado. Para mim, é o da omissão. Porque você sabe o que você tem que fazer todos os dias. Nós temos uma rotina, né? Quando a gente não segue isso, ou inverte a prioridade, a gente acaba realmente tendo essa sensação de que as horas passaram depressa e que a gente não fez o que era esperado.
1: Perfeito.
2: Aqui. Mas é interessante, é que eu já estava estudando isso aqui e agora veio algo a complementar aqui a ideia. A sensação de que o tempo passou, que você não produziu, é um negócio. Eu tenho um sermão que eu falo sobre distrações. E é linkado lá em Neemias, uhum. Sambalate e Tobias.
1: Uau!
2: Desce! Não vou descer. Desce, não vou descer, não. Aqui, fala com eles lá que eu não vou descer porque eu estou fazendo uma grande obra.
1: Dá satisfação.
2: Acabou. Entendeu?
0: Uhum.
2: É você estar concentrado, o que focado. Você tem que fazer.
0: Sim.
2: E as distrações não podem tirar você do alvo. E você não pode sair do alvo. A gente, quando nós acordamos... Hoje, por exemplo, vamos lá, um exemplo. Eu acordei e falei assim, não, hoje tem que estar lá no debate. E é de 11 a meio-dia. Então, sim, eu tenho que estar lá no máximo umas 10h40. Então, eu já me programei. Quando deu 10 horas, atinou a atenção. Não, eu tenho que me preparar, porque moro na Vila Isa, a ponte está interditada. Então, tem que estar lá. Então, não teve distração. Pera aí, Claudão. Não. Depois do almoço. Estamos aqui. Então, é isso. E outra coisa também, dessa sensação de frustração, disso, aquilo, outro, é porque a primeira barreira que a pessoa começa a enfrentar, ela para. Ela esmorece. Ah, não vai dar certo, não. Ah, não deu certo. Aí, ah, vou desistir. Primeira coisa que acontece, desiste. Aí chega no final do dia, cansado, desmotivado, e perde até um negócio que eu vou falar mais forte aqui, pastores. Perde até a fé.
1: Certo.
2: Ah, não vou continuar, não. Porque a culpa não é daquela situação, né? E às vezes fala, tô passando uma luta. Mas não, a luta é com você mesmo. A maior guerra que você tem que se enfrentar, Tony, é a guerra daqui, ó, do poder da decisão. Eu vou fazer e vai acontecer. Eu vou fazer. A pessoa decidir que vai romper, que vai fazer, que vai acontecer, mas tem que deixar as distrações de lado, tem que deixar o contratempo de lado e seguir. Tem hora que aquela eu me esqueci como se denomina, a viseira, né, do animal faz um efeito muito grande. Você não perdeu o foco é aqui, meu irmão. Aí qualquer coisinha tira o foco. Qualquer coisinha tira a alegria também de poder estar fazendo alguma coisa certa. Tá? É isso aí.
1: Olha, o interessante que você citou de Neemias aí, eu preguei. Sabe por que Neemias não parou? Ele não desceu? É porque ele tinha consciência que aquilo que ele está fazendo era grande. Quando você sabe que aquilo que você está fazendo é grande e é bom e é para a pessoa que merece, você não abandona. Por que a gente não esquece do tempo que a gente serviu o Cipicon? Tivemos luta lá, você sabe?
0: Muitas.
1: Muitas lutas. E a gente não desistiu. A gente foi até o final. Então o problema é o seguinte, quando você entende que a sua obra, ela te favorece, ela te enriquece, é coisa grande, você não desce. Pode vir Tobias, Sambalat, você não para. O problema é que as pessoas entram no ativismo. O ativismo faz com que você se perca dentro da casa. Adoração é diferente de ocupação. Adoração é diferente de uma proclamação, sim, da terra, uma proclamação que vem dos céus. E quando você sabe o que fazer, olha, para preparar uma liturgia de um culto, o pastor Charles Mitz gasta tempo. É uma mensagem, é saber quem vai estar na porta, quem vai dar abertura. Isso tudo a gente trabalha antes para você adorar. Você precisa de entender que há serviço na casa, uma arca é construída. Você não vai só entrar e fugir do dilúvio. Você tem que tirar estume para fora, você tem que tirar leite para sobreviver. Você tem que catar os ovos da galinha que estava lá. Você tem que quebrar e fazer omelete. Você tem que pôr fogo, mas não pode pôr fogo na embarcação. Porque aquilo ali, meu amigo, é o seu traslado ali, para o céu. E não tem outro caminho a não ser se mortificando duas vezes. Tem que morrer para esse mundo e viver para Cristo. Agora, o problema é que a pergunta que não quer calar é que quando você simplesmente tem uma agenda maior do que o seu dia, você é desgovernado. E quando você não tem uma agenda maior do que o seu dia e você não cumpre ela, você é um cara despreparado. Despreparado para aquele dia. Você não se organizou, você não se preparou. E a Bíblia dá mais para isso. Não viu das mulheres das virgens? Uma estava com azeite que sobra, mas não podia dar porque era delas. Não vem querer meu som não, meu filho. Vai orar de madrugada, igual o pastor Marcão aqui. Claudão. Não vem querer ocupar meu espaço não. Faz a tua parte na casa. O Claudão, né? Até mudei o nome do homem aqui. Então observa só aqui o que acontece. A gente precisa ter entendimento e que você pode ser bom do jeito que for, mas se você não se programar para ir para o céu, o inferno está pronto. A programação para ir para os céus é diferente, não, do que do inferno, não. A diferença é você tem que se programar para ir para o céu e o inferno já está prontinho, meu amigo. Com porta aberta e não faz exceção de pessoas. E cuidado com o ativismo. Olha, tem pessoas que têm muito mais ocupação. Eu sempre falo na igreja, eu sou pastor, visito aí os UTI, não falo isso para minha honra e glória do Senhor, eu me organizo para isso. Eu estou aqui na Rádio 104, eu estou ali cuidando da minha mulher, dos meus filhos, da minha nora e de todo mundo. Tenho ocupação na igreja, sou empresário, estou todos os cultos. Aí eu vejo a pessoa, me pergunta, pastor, o senhor não adoece, não? Não vejo o senhor na igreja. Rapaz, Jesus é tão misericordioso, nem me deixa adoecer. Porque tem doentes demais. Imagina se os médicos adoecem, como é que ficam os doentes? Deixa eu te falar, isso não é porque eu sou melhor do que você, é porque eu priorizo o que é de Deus. Ah, tem Covid, tem isso, a gripe aí agora, a mudança de tempo. Você justifica tudo. Vai ficando na cama, vai gastando na farmácia.
2: Desculpas, né?
1: Você vai ficando no hospital. Falta de prioridade, meu irmão. O diabo sempre vai manter ocupado você. Ele vai manter você ocupado de frente a uma Netflix, de frente a uma televisão, de frente a um celular, um TikTok. Você vai ter tempo para tudo. Você quer Deus, mas tem tempo para Ele. Você até o convida. Prepara a casa, arruma a casa, faz a comida. Mas não vê Jesus. Você não sente Jesus. Quantas pessoas, Charles, que passou, que sai da sua casa para adorar a Deus e não vê Jesus. O pastor está lá gritando, Jesus está na casa. Há um anjo do seu lado, você não sente. Você vai para a igreja e volta pior. Você vai para a igreja pensando no fantástico, no jogo que você não pegou, a Copa está vindo aí, você vai sentir. Até jogo 7:30, 7 horas, e você vai ser tempo de desculpa. Essa eleição só tem de 4 em 4. E Jesus só tem uma chance, meu amigo.
0: É. as desculpas, na verdade, elas revelam as nossas prioridades, né? Você estava falando aqui, eu lembrei da parábola do grande banquete.
1: Uau!
0: Quando o rei organiza e manda um mensageiro, Tony, distribuir convites para vários convidados. E tem três desculpas, está lá em Lucas 14, né? Sim. 18 a 20, tem as três desculpas. O primeiro diz que não poderia aceitar o convite. Por quê? Não, porque ele tinha comprado um terreno. É. E ele tinha que ver o terreno. Quem é que compra uma terra sem ver ela antes?
1: Meu Deus.
0: É. Alguém compra alguma... Você compra, Tony, alguma coisa sem ver
3: não
0: antes?
3: Não tem como não.
0: Pois
3: né?
0: É, mas foi a desculpa que foi dada. Depois o segundo falou que tinha comprado cinco juntas de bois.
1: Isso.
0: Para lavrar o equipamento para trabalhar a terra dele. De novo, como é que você compra um animal sem ver as condições de saúde desse animal? Né? E o último falou que não podia porque ia casar. Quer dizer, ninguém casa da noite para o dia. Você tem que ter um preparativo num casamento. E o rei ficou indignado, porque na verdade a parábola representa o reino de Deus e o convite à salvação. Não é? Né? Então, nesse mundo onde tem tantas distrações, se a gente não ficar atento, até a gente que está na presença do Senhor, a gente perde o foco.
1: Com certeza.
0: Porque a estratégia do diabo é essa, é criar distrações. Ele conseguiu fazer Eva acreditar que ela tinha que saber a diferença do bem e do mal no Éden. Para que saber a diferença do bem e do mal num lugar que tudo era perfeito? Ele criou uma falsa necessidade. E outra coisa, Eclesiastes 9:10, é bacana quando Salomão fala que tudo que vier à sua mão, faz conforme as suas forças. É engraçado que ele não fala acima das suas forças e nem abaixo, de acordo com as suas forças. Hoje nós estamos aqui numa posição privilegiada, graças a Deus, porque pastor Ayrton, Claudão, eu e você, Tony, nós ainda podemos fazer muita coisa, né? Mas um dia nós também não vamos poder fazer muita coisa. E alguém vai ter que fazer isso.
1: Isso.
0: Né? Então, saber se organizar também é um bom testemunho perante o mundo incrédulo.
1: Uau.
0: Porque quando você não sabe administrar o tempo, você está dando um péssimo testemunho perante o incrédulo.
3: É o nosso debate, o excesso de atividades até mesmo na igreja pode me afastar de Deus? Meus amigos, Efésios 5:16 fala sobre remir o tempo. O que, que a Bíblia quer dizer com remir o tempo, hein? Pastor Charles.
0: Eu vou então trocar, Efésios, vou ampliar.
3: Uhum.
0: Não vou trocar, não. Eu vou ampliar o que Paulo está dizendo aí. Lá em 2 Timóteo, no capítulo 4, verso 2, ele fala assim: prega a palavra insistentemente, a tempo e fora de tempo. Aconselha, repreende e encoraja com toda a paciência e sã doutrina. O que, que é pregar a palavra a tempo? Quando existe abertura. Quando existe receptividade, né? Quando as condições são favoráveis para eu pregar. Mas vão acontecer situações que a situação vai mudar também. Fora de tempo. O que, que é fora de tempo que Paulo está dizendo? Quando houver resistência, né? Quando houver perseguição, quando houver condições desfavoráveis, mas a regra é uma: pregue em todo tempo. Né? Encoraje as pessoas a fazer o que é certo. Encoraje as pessoas a fazer o que é do bem. Porque o bem tem que ser ensinado, gente. Isaías capítulo 1, ele fala isso: aprendei o bem. A gente nasce sabendo fazer o que é mal, está no nosso DNA.
1: Sim.
0: É a natureza do Adão que caiu lá atrás, né? Mas o bem a gente tem que aprender. Então eu acho, quando a gente fala da prioridade, Claudão, você nasceu sabendo sobre futebol? Você aprendeu?
2: Aprendemos,
0: né? Ayrton, você é um empresário, você já nasceu sabendo fazer negócio?
1: De jeito nenhum.
0: Você aprendeu? Tony, você nasceu já assim...
1: Locutor.
0: Locutor?
3: De jeito nenhum.
0: Você aprendeu técnicas.
3: É verdade.
0: Como ser um bom locutor, né? Todos nós que estamos aqui, nós aprendemos. Então, graças a Deus que a espécie humana aprende. Nós aprendemos o tempo todo, nos bons dias e nos dias maus.
2: Só que tem um negócio, né? Você tem que ser uma pessoa ensinável. Se você não for ensinável, fica difícil de aprender com alguma coisa. Né? E eu vejo, à luz da palavra, o Smith, que as pessoas elas estão confundindo a questão de poder estar adorando a Deus. Você vai ao templo não por causa das atividades, você vai para adorar a Deus.
1: Sim.
2: Independente de qualquer coisa, você está indo para adorar a Deus. E é interessante, o judeu, o conceito de adoração é o conceito de estar tendo comunhão e sabendo servir o próximo. Uhum. Né? Como é um povo dado de negócio, né, de comprar e vender, ele ser justo em comprar e ser justo também em vender e favorecer pessoas. É interessante esse contexto aqui desse excesso de atividade, é porque a gente quer, né, ter proveito em todas as coisas. Lembra daquela situação de que o menino, ele pequenininho ali, e a mãe e o pai deixa a criança fazer o que quer, e essa criança, quando cresce uma pessoa mimada. Se não for do meu jeito, eu fico bicudo. Se não for do meu jeito, eu me estresso. Se não for do meu jeito, eu quero brigar. E é isso que está acontecendo nos últimos dias, né? Ter essa atividade toda que as pessoas querem que as atenções sejam só para ela. E não funciona assim.
0: Uhum.
2: Não funciona. E remir o tempo aqui, ô Tony, é saber aproveitar, viver a vida, né? Eu volto a falar de novo. É ver a beleza da vida. Ver a beleza de poder você estar sendo útil e fazer alguma coisa para alguém. É interessante remir o tempo. É entender a profundidade do evangelho. E a profundidade do evangelho é dois pilares muito importantes.
0: E remir aí, né, é aquela ideia do uso inteligente do tempo. Isso. Aproveitar as oportunidades, isso. Seja com a sua família, seja no convívio com os irmãos na igreja, né? O tempo que você tem para caminhar com Deus, sim, aprender com Deus, é aproveitar as oportunidades.
2: Se não aproveitar as oportunidades...
1: Interessante que...
2: Não vai. Os dois pilares do evangelho são o amor e o perdão. Se você ama de verdade, nego, você vai perdoar. Se você perdoa de verdade, você vai amar. E isso é o contexto de que viemos a ter uma boa convivência com todos. Aí esse excesso de atividade não vai ser excesso. Vai ser o quê? Prazer em poder estar servindo a Deus. Se você for trabalhar só por trabalhar e não por adorar a Deus, melhor rever os seus conceitos. Se você for só nas atividades da igreja e ser um funcional da igreja, né? O que é um funcional? O que eu sou? Sou um diácono. O que eu sou? Sou um pastor auxiliar. O que eu sou aqui? Sou um operador de som. O que eu sou? Faço parte da banda da igreja. Não, querido. Você está ali para adorar a Deus e servir no tempo certo. É isto. Então, quando a Bíblia diz assim, em todo tempo seja alvo as vossas vestes. Ou seja, a sua conduta, o seu saber viver com qualidade. E sempre adorando a Deus, fazendo aquilo que precisa ser feito.
0: O melhor projeto antes de morrer é viver.
2: Isso é boa.
1: Vai lá, pastor. Cláudio, Charles, Smith, Tony, remira o tempo que fala aqui, o pastor já tirou aí da cachola aí, roubou até minha fala.
0: Ah.
1: É tudo isso aí. Mas deixa eu trazer uma ilustração nisso. Lembra quando Jesus estava ali com o seu pai e sua mãe e eles perderam o filho por 3 dias?
2: Sim.
1: Quando encontrou Jesus, ele estava onde? Remindo o templo no templo.
2: Lá no Sinédrio.
1: E a Bíblia vai dizer que os doutores da lei estavam ali. Cara, mas eles falam o que eu falo. Eles pregam o que eu prego. Ele fala acerca de Moisés. Ele fala de Elias. Ele fala a mesma coisa. Mas ele é diferente. Os próprios doutores da lei. Via que eles falavam a mesma coisa que eles pregavam. Não tem diferente, mas a fala dele é diferente. Por quê? Era palavra saindo da palavra. Era a própria palavra Cristo dando voz à verdade. Ou seja, quando você começa a remir o tempo e falar de Cristo, as coisas começam a entrar no eixo. Você começa a ter tempo, você começa a ter prioridade. Porque quem se organiza e te ajuda é Deus. E o maior interessado que tudo vai bem na sua vida é Deus. Buscai primeiro o reino e as demais coisas serão acrescentadas. Quando Jesus ele chora ali com Maria, repara bem, Maria ali com Maria e Marta. Marta encontra com Jesus e Maria e leva para casa. Aí você pega ali as dificuldades que eles encontraram. Por que Marta tinha que trabalhar tanto? Porque Jesus não estava sozinho. A casa estava cheia de convidados. Os que estavam fora, o que seguia Jesus, os que estavam dentro, que eram os discípulos. Então, deixa eu cuidar do convidado especial. Ei, você está enchendo a casa e o convidado está ficando de fora. Lembra de Pedro? Pedro não lavou os pés de Jesus. E Jesus falou: irmãos, esse estudo está te chamando a atenção para Jesus. Invista o seu tempo de maneira certa. Vamos remir junto por amor a Cristo. Jesus chamava a atenção. Jesus chamou a atenção de Pedro 3 vezes. Amava tanto. Senhor, eu estou pronto para te servir. Que nada, Pedro, você não sabe de nada. Antes que o galo cante, você vai me negar 3 vezes. Oh! Não estralou o dedo, Pedro estava negando Jesus. Mesmo o cara se arrependendo, ele foge, Jesus ressuscita, vai atrás dele. Aí sim Pedro muda. Quantas vezes Jesus vai ter que ressuscitar por você? Quantas vezes Jesus vai ter que te chamar a tua atenção? Ah, pastor, eu não estou ouvindo nada. Tá, o pastor está pregando. O Espírito Santo está te colocando a palavra no seu coração. Você precisa de remir isso. Você precisa de concentrar que sem Deus não dá. Esse negócio de ficar... Olha, uma coisa é quando você adora. Lava os pés e seca os pés de alguém que você ama. A outra coisa é quando você trabalha. E todo trabalhador é murmurador. Todo aquele que trabalha sem concentração e amor, ele murmura dentro da casa. E quando o Senhor desperta ela, chamando a atenção, a sua irmã esperta. Ela escolheu a melhor coisa. Ela parte de encontro a Jesus. E Jesus fala que eu sou a vida e a ressurreição... Ele fala, eu sei que no último dia, pronto, não dá para falar com você. Conversa de adorador com adorador. Eu estou falando que ele não morre, que eu vou ressuscitá-lo. E é para agora, não é? Não estou falando da ressurreição. O que te trouxe você aqui para casa, para dentro da palavra, é a morte do seu irmão e eu sou a vida e você não quer. Pera aí, deixa eu chorar com você, para você entender que o meu sentimento é verdadeiro. Agora, me leva aonde ele está. E o que, que eles reproduzem? Os trabalhadores. Está morto. Já cheira mal. E porventura eu não sei disso. Sabe por que Jesus não chorou por Lázaro, que estava morto? Porque ele sabia que ele dormia. Mas quem não tem o poder da vida e a morte, ele chora e murmura. Lembra daquela mulher grega que se entra ali, inteligente, não era qualquer? Ela sabe que as migalhas que caíam da mesa eram suficientes para ela, mas melhor do que se alimentar daquele banquete, ela está de perto daquela que ela amava, que era Maria. Maria sabia que está de perto, de posse dos pés. Ai, se eu pudesse. Eu não tinha cabelo não, mas eu ia lamber o pé dela até secar. Há privilégio que uns têm e os outros abrem mão. Maria não perdeu e você está perdendo mão daquilo que o Senhor fez para você. Ele está nos convidando a toda hora, Charles, trazendo. Quando os seus pais o encontraram, tinha 3 dias, ele estava 1 dia de distância, voltou de novo para lá, mais 2 dias, e quando encontrou, estava no tempo pregando, o pessoal reconhecia o que a palavra que ele trazia tinha vindo. Jesus não só falava de Elias, não só falava de Abraão, não só falava de Moisés, ele trazia vida para aquilo ali, meu irmão. Quando você começar a produzir, quando você começar a remir, você vai ter vida. E quem tem vida vive, não murmura. O problema é que a atividade, a ocupação dentro da casa te leva você para a porta, te leva para o sonoplasta, te leva você... Você sabe que às vezes nós tentamos remir esse tempo e há ciúme dentro da casa? Olha, ó, o Charles chega ali, vou nem falar de mim não, né? Eu vou tirar você aqui dessa posição que você está. Vem cá, senta aqui, vou colocar outro no seu lugar. O pastor está falando assim, deixa eu tirar esse diácono da porta, deixa ele adorar um pouquinho. Ele fala, eu fui trocado. O Claudão foi tirado e colocou o Charles Smith, que é mais bonitinho do que nós dois.
0: Oh.
1: Aí tirou, ele colocou. Há um ciúme daquele que está ocupado e não vê o agir de Deus na casa. Deus está trabalhando, Deus está curando, Deus está salvando. E tudo que o pastor quer remir na sua vida. E você se sente abandonado. Mas o pastor olha para você está morto na porta, meu irmão. Você não dá uma glória a Deus. Tudo que você sabe é contar os carros e falar da vida dos outros. Quem chegou atrasado, quem não pegou o envelope. Meu filho, Jesus te chamou, não só para ser fiscal, mas para ser adorador. Para remir, esse texto foi lindo. Jesus estava pouco importando os trabalhos do seu pai, José e Maria. Ele queria era remir. Olha, lembra daquele que só passou por ele, passou o manto? Passou a capa, deixa eu ir despedir, deixa eu... Não, deixa aqui mortos e terra mortos. Meu amigo, você está morto, enterra a si mesmo nesse mundo e viva para Jesus. Viva para Jesus.
0: A parábola do semeador é interessante, né? A semente que caiu entre os espinhos. Porque a Bíblia diz o que, que acontece? Por causa das preocupações com este mundo e a sedução das riquezas, essa palavra que tem poder em si mesma, ela não gera vida no coração de quem recebeu.
1: Pois geme, né?
0: Né? Porque os espinhos sufocam. Então Jesus explicou, né, falando isso de uma forma...
1: Qual os espinhos da nossa vida, pastor Charles? Deixa eu pegar um gancho aqui. A sua atividade, meu irmão. A sua prioridade, você enche sua alma de espinho. Ah, meu filho tem que casar, tem que formar, eu tenho que fazer isso, tenho que comprar um carro, eu tenho que trocar. Que isso? Você já viu passos plantar, semear? Até que semeia, semeia. Mas você já viu passos fazer outra coisa, não sei adorar? Só adora.
0: Como diz, não ter tempo para Jesus é viver perdendo tempo.
1: Te amo, viu?
0: É isso aí.
1: Te amo, viu?
2: Aí é questão de prioridade, cara. Falar sobre remir o tempo é questão de prioridade. Volta de... Parece que a gente começamos... E voltamos de novo ao fechamento. Tempo é questão de prioridade, saber quem é Deus de verdade na tua vida.
1: E quem tem prioridade tem qualidade de?
2: Vida.
0: Deus.
1: E tem que ser vida sem, tem vida sem Jesus?
2: Não existe.
1: Prioriza Jesus. Não existe.
0: Deus, família e trabalho.
1: Oh, glória.
0: É o que a palavra ensina pra gente.
2: Aí você fica assim,
1: olhando. Senti uma paz de Deus tão grande aqui, irmãos. A vontade que tem é dar uma rajada de língua estranha aqui.
2: Rapaz, fica à vontade aí.
1: Com glória.
2: Fica à vontade. Rapaz, aí volta o Tony, o Smith, o Ayrton. Nós entendemos que é um privilégio de nós estarmos respirando. É um privilégio de nós estarmos falando. É um privilégio, né? E é isso que a gente tem que valorizar na nossa vida. Você está vivo. Você está respirando. É um privilégio. É esse privilégio que às vezes a gente troca por esses excessos de coisas.
0: É.
2: E quando eu entendo que é um privilégio, irmão, parar tudo e falar assim, não, eu vou adorar. Eu vou adorar. E adoração não é simplesmente abrir a boca. É falar, a minha vida é do mestre, né? Eu posso estar hoje na melô do irmão Lázaro, né? A minha vida é do mestre. Eu sou do mestre, acabou.
1: E não troco
2: isso por nada. Você tá entendendo? É isso. É você se posicionar. Não, o que eu quero de verdade? Eu quero é isso. E nada vai me tirar. E volto a falar, Charles, a respeito de Neemias. Cara, a possibilidade de Neemias estar ali reconstruindo aquele muro era ilógico. Porque ele dependia de vários fatores para poder estar ali. Mas quando ele falou, não, eu vou estar aqui, eu vou fazer isso, eu vou ter que me posicionar. Aí, cara, eu vou dizer algo aqui para todos aqui nessa manhã. Quer ver milagre? Começa a fazer aquilo que Deus direcionou. Deixa eu falar uma palavra meia boba aqui. Perca tempo com Deus. Perca tempo com Deus. Perca tempo com Deus. A possibilidade de Neemias fazer aquele muro ali em 62 dias, era difícil. 58 dias era difícil. Mas Deus vai lá. Quando você perde tempo com Deus, entre aspas, você vê que Deus faz o milagre que precisa ser feito.
0: E sabe um aspecto que eu acho interessante? Quantos de nós enxergam que construir o muro era algo espiritual?
1: É.
0: Porque... algo espiritual para a gente é falar em línguas, ter revelações da parte do Senhor. E reconstruir o muro era algo espiritual. E aí eu entendo, quando eu vejo Neemias, eu falo sobre isso. Falei, olha, tudo que você faz tem que ser espiritual.
2: Extrapolar 5 minutos, mas...
0: É, tem que ser espiritual. Você está arrumando uma casa, é um momento espiritual. Você está sentado com a sua esposa, com seus filhos, é um momento espiritual. E lembrando que o culto sempre começa em casa. Claro. E termina em casa. A igreja é só uma passagem do dia.
1: Eu sei que vai ter, né, que fechar isso aqui, Charles, mas é importante a gente não deixar isso, deixar passar. Vamos colocar o moronguinho no seu Neemias aí, pra você sair mais feliz. Neemias não era um cara desocupado, ele tinha serviço.
0: Copeiro.
2: Copeiro.
1: Ele era copeiro, não era um cara desocupado. Ele não foi reconstruir um muro porque ele não estava sem serviço.
0: Estava de férias.
1: Porque o muro representava a história dele.
0: Exatamente.
1: O muro erguido era a história toda dos patriarcas dele. era a história de Jerusalém, era a história da vida dele, era a vida que ele viveu, e só reconstrói o muro quem tem vida com Deus, tem experiência com ele.
0: E reconstruir é mais difícil que construir.
3: Vambora, minha gente. Faltando 3 minutos, o excesso de atividades, até mesmo na igreja, pode me afastar de Deus. Vamos dar um minuto para cada um, então. Pastor Charles, obrigado.
0: Olha, um abraço pro José Batista, que tá lá ouvindo, nosso ouvinte número 1 da rádio. Mandou até um áudio aqui, Zé, não dá para responder áudio durante o debate. Mas sinta-se abraçado por nós quatro. Um abraço para as minhas ovelhas ali da Igreja Batista Shalom. E também tem um pessoal muito do coração, que é o pessoal da Igreja Batista do Calvário, de Nova Viçosa, ali no sul da Bahia, que não perde a programação da rádio e escuta sempre os debates.
3: Bacana.
0: E pro ouvinte que tá aí do outro lado, Jesus já está às portas, então a gente já tá quase na hora de estarmos junto com ele para todo sempre. Um grande abraço a todo mundo, um abraço aqui especial pros meus amigos e sempre grato, né, à rádio pela confiança e pelo convite. Deus abençoe a todos.
3: Amém, pastor amém, Charles. Amém. Pastor Claudão, um abraço.
2: Ô, querido, que prazer estar aqui com todos aqui, né? Charles nosso pai, é bacana demais. Pastor Ailton, né? Quero tomar um café contigo, mano, prosear mais, bora, né? Bora. Pastor Ailton, não conheço, nunca vi. Agora, hoje, meus olhos contemplam quem é Pastor Ailton. Deus. Deus abençoe.
1: Como uma hora, encontro o santo lá das igrejas.
2: Em nome de Jesus, eu estou à disposição. E, Tony, obrigado aí pela... O privilégio de estar aqui e agradecer a Deus por tudo que ele tem feito. Eu quero deixar só um texto, não vou nem falar sobre a nossa atividade eclesiástica, não. Só esse texto aqui. Filipenses capítulo 4, verso número 8. Quanto ao mais, irmãos, tudo que é verdadeiro, tudo que é honesto, tudo que é justo, tudo que é puro, tudo que é amável, tudo que é de boa fama, se há alguma virtude nisso, pensai. Pensai. Tá? O tempo ocioso vai terminar na hora, porque você vai focar naquilo que agrada a Deus. Que Deus, o Pai Cristo, abençoe a todos, no nome de Jesus.
3: Amém. Pastor Ailton.
1: Irmãos, eu quero agradecer por conhecer o pastor Claudão aqui, que está com o Charles, com você, Tony, e falando para todos os ouvintes. Mandar um abraço para minha esposa, que está nos ouvindo, meu filho, Menora, e para todos da igreja. Não dá tempo para falar ali nomes de todo mundo, mas eu sei que vocês estão nos ouvindo. Às 19h30 temos um encontro e eu estarei ministrando ao seu coração aquilo que Cristo ministrou ao meu. Então, às 19h30, na rua Agripino Ribeiro dos Santos, 182, você é o meu convidado.
3: Amém. Muito bem, minha gente, reta final de mais um debate ao vivo na sexta, reprise aos domingos. Semana que vem tem mais um debate, se Deus quiser.
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0: Meio-dia e dois.
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3: Glória a Deus, hoje é domingo, esse dia gerado por Deus do céu. Entenda uma coisa muito importante. Eclesiastes 4:9 diz assim, melhor é serem dois do que um. O que é que eu aprendo? Eu aprendo que a família é um projeto de Deus. Para aprender a vencer crises, toda família precisa aprender a vencer desafios. Mas se Deus for o centro, tudo é possível. Famílias saudáveis geram filhos fortes e abençoados. É importante nós entendermos que quando eu busco a Deus, Deus é o modelo para a minha família. Por isso que hoje nós estamos no seminário de fortalecimento da família com o pastor Xisto, um grande homem de Deus. Eu quero que você acompanhe momentos aqui do nosso trabalho de fé todos os domingos. Daqui a pouco eu volto com todos vocês.
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5: Que Deus te abençoe. Olha o que é a fé. A fé não tem limite. Só que com a Denilta, a Delita e os filhos. Os dois são batizados aqui na igreja. E eles trabalham na roça. E sempre entregaram leite dos outros. Sempre moravam na casa dos outros. Deus abriu as portas. Hoje ele tem as vacas dele. Hoje ele entrega o próprio leite dele e hoje ele tem a casa própria dele. Vamos começar pela senhora. Como é que foi essa mudança radical de vida assim?
6: Trabalhava na fazenda dos outros. Aí a gente foi dispensado daquela fazenda. De 2024 para 2025 fomos dispensados. Conseguimos quitar nosso carro, que a gente ainda estava devendo o carro. Quitamos o nosso carro, conseguimos construir a nossa casa, uma casa que eu nunca sonhei em construir, eu consegui depois do projeto de vida. E agora de 2026, de 2025 para 2026, no de 2024 eu já havia colocado que a gente queria trabalhar para nós mesmos, não queria trabalhar mais para os outros. Aí ele entrou numa outra fazenda, ficou 6 meses, esse patrão desistiu, mas eu com certeza Deus criou situações. Deu ele uma vaca para ele vender o restante do gado, ele ganhou uma vaca e uma bezerra e a gente conseguiu comprar mais 4. E hoje, pela honra e glória do Senhor, a gente trabalha para nós mesmos, entregamos o nosso próprio leite, que a gente entregava leite para os outros, tirava para os outros. E a gente está aqui toda quarta-feira, às 3 horas, que é o melhor horário para nós, né? Porque fica um pouco longe. E é só bênção, só maravilha de Deus. Eu olho para minha casa hoje e falo assim, eu nem no meu sonho imaginava construir uma casa dessa depois do projeto de vida.
5: Qual que é a distância de lá aqui que vocês vêm para a igreja, geralmente na quarta e no domingo? Há quanto tempo que gasta para vocês virem? Qual que é o nome do local que vocês moram?
6: Matias Lobato. A gente vem, dá o quê? Na BR, Denilto?
7: Dá uns 8 quilômetros.
6: Tá? De estrada de chão até a BR, dá uns 8 quilômetros. E a gente gasta 40 minutos para chegar até aqui.
5: Ou seja, 40 minutos para vir para a igreja, eles vêm sempre quarta-feira de tarde, porque agora trabalhando por conta própria é mais fácil. Para vir, para voltar e domingo da mesma forma. Denilton, isso é milagre?
7: Demais. Eu não estou acreditando. Não pedi. Eu fico olhando minhas criações agora assim, olha para o carro, tá pago. Ah, é só benção.
6: Só benção.
7: E os vizinhos falam, tá pensando, o que ele está arrumando? O que ele está arrumando? Eu falo, Deus, é Deus. Não tem explicação, não. Não tem, não.
6: É milagre. É muito
7: só
6: milagre.
7: Deus mesmo.
5: É que maravilha. Bom. Ou seja, vocês estão como quem sonha, né?
6: Como quem sonha.
5: É isso que a Bíblia fala lá em Salmos, que Deus ele age na nossa vida de uma forma tão extraordinária que nós ficamos como quem sonha. Você que está nos acompanhando agora, o Deus que honrou eles, porque eles andam 40 minutos, moro em Matias Lobato, 6 quilômetros de terra além da cidade, para estar aqui na quadrangular da Avenida Brasil, no centro de Baladares. O Deus que vê o esforço deles os recompensou e também vai te recompensar. E o mais bonito, né? Todos os filhos agora vão batizar nesse próximo domingo para o glória de Jesus. Um abraço, que Deus abençoe a todos.
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5: Olha aqui o que que Deus faz. Vem cá, mãe da Rayane. Irmãos, pastor Alexandre. Vem cá, mãe da Rayane. A mãe da Rayane vem na igreja pela primeira vez quarta-feira. E a Rayane disse que ela não tinha vindo na igreja porque ela achava que aqui na igreja só tinha gente rica.
8: Eita!
5: Ela achava que aqui na igreja ela não tinha amiga, ela achava que aqui era só lugar de rico. É só lugar de gente chique. E aí ela falou que veio e foi tão bem tratada que tudo aquilo que falaram dela na igreja, ela viu que era tudo mentira. E aí, eu quero que ela conta para vocês. Como é que tem gente enganada sobre a nossa igreja por aí? Ela falou que aquela foi bem tratada. Lá na recepção eles sorriram para ela. Ninguém ficou reparando ela. Achou que ela ia vir aqui, os outros iam reparar a roupa dela. E aí, conta aí, como é que foi essa experiência? A senhora achava que as pessoas aqui iam ficar reparando a senhora?
9: Sim.
5: A senhora achava que aqui só vinha gente rico?
9: Sim.
5: Quem contou isso para a senhora?
9: Ouvi falar.
5: Ouviu falar. Olha para você ver. E isso criava uma resistência dela vir na igreja. Como é que foi a sua primeira vez aqui na igreja? Isso que eles falavam para a senhora, era verdade ou era mentira?
9: Mentira. Eu amei. Meu coração ficou apalpitando de alegria. E quero continuar buscando esse Deus vivo que tem aqui. E eu senti a presença de Deus aqui. Glória a Deus.
5: A senhora mora em qual bairro?
9: Bairro P.
5: A senhora é muito bem-vinda.
9: Glória a Deus. Amém.
5: A senhora deixa o seu pastor a partir de hoje?
9: Isso.
5: Então seja bem-vinda à nossa família. Aplauda Jesus pela vida dela. Alexandre, ela não vinha, né? Falaram para ela que só tinha rico. Agora, diga para o seu irmão, profetiza para ele, fala assim, ó. Aqui só tem rico, fala para ele aí. Você entendeu, né? Então se prepare, tem riqueza chegando.
9: Glória a
5: Deus. A senhora é linda.
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10: O milagre foi um milagre muito grande, eu tinha uma enfermidade no útero e o médico tinha falado que eu tinha que tirar o útero. E ele preparou tudo, na véspera de eu operar, eu recebi um milagre, fiquei curada, graças a Deus.
11: Eu recebi aqui, foi uma cura na minha coluna, em nome do Senhor Jesus. E tem outro milagre muito importante, que eu recebi a notícia que a neta que ia nascer estava com um problema na cabeça. E eu fiz a corrente aqui, com poucos dias eu recebi a notícia que ela não tinha nada na cabeça. Por honra e glória do Senhor Jesus.
12: O milagre que eu recebi foi eu ter passado num concurso em 2011 e esse concurso estava demorando para se chamar. Aí eu estava pedindo a Deus para ser chamado nesse concurso. Quando foi o ano passado, o pastor falou que aquele concurso que estava agarrado, ia sair, eu peguei aquela palavra, acreditei e garrei comigo no meu coração, orei a Deus e o meu concurso chamou lá para Betim e eu pedi a Deus para estar voltando. E graças a Deus fiquei lá um ano e estou de volta.
13: Tenho recebido bastante milagres, eu sentia muito queimor no peito, passou e graças a Deus a minha vida virou só uma bênção, é só para a glória de Deus.
14: É que eu andava com muito cansaço, muita dor e muita perturbação no sono. E graças a Deus, hoje eu estou dormindo bem, estou descansando. Aquela aflição já acabou.
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17: Ezequiel 37:5. Quero falar nesta manhã sobre características de quem vive a ressurreição de sonhos. Vamos aprender como viver ressurreição de sonhos. Vamos aprender como entrar nessa unção, nessa graça, nessa bênção, nessa vitória de ressurreição de sonhos. Ezequiel 37, versículo 5. Olha o que diz a palavra de Deus. Assim diz o Senhor Deus a esses ossos: eis que vou fazer entrar em vós o fôlego da vida e vivereis. Irmãos, eu quero viver ressurreição de sonhos. Mais alguém que é aqui? Nós queremos viver ressurreição de sonhos. Então é importante nós aprendemos como viver isso. Como deixar que o Senhor ressuscite os nossos sonhos. A primeira coisa que eu aprendo: uma pessoa que vive ressurreição de sonhos não aceita o fim como resposta final. Levanta a mão direita e fala comigo assim: o fim que vive ressurreição de sonhos não aceita o fim como resposta final.

fala assim, ó: declarou Jesus: eu sou a ressurreição e a vida. Quem crê em mim, ainda que morra, viverá. Então, mesmo quando tudo parece morto, mesmo quando ninguém mais acredita, a pessoa que vive ressurreição de sonhos, ela continua acreditando e continua crendo. Quem vive ressurreição entende: Deus sempre tem a última palavra. A última palavra não é do médico que diz que você vai ter que conviver com essa doença para sempre. A última palavra não é do advogado ou do juiz que diz que a sua causa está perdida. A última palavra não é da esposa ou do marido que disse que a família está destruída. A última palavra não é do traficante que diz que não vai soltar aquela pessoa das drogas. Mas na minha vida, na sua vida, a última palavra é de Deus. Quem entendeu, bate palma e dá glória para Ele. Segunda característica de quem vive ressurreição de sonhos: essa pessoa mantém a fé mesmo no vale. Você pode estar passando pelo vale da sombra da morte, mas a sua fé vai ser inabalável. Olha o que diz Ezequiel 37:3. Olha o que diz a palavra de Deus: Ele mesmo perguntou: filho do homem, poderão viver esses ossos? Respondi: Senhor Deus, tu o sabes. A fé dele não depende do cenário. Ele não anda pelo que vê, mas anda pelo que crê. Ele profetiza vida onde há morte. No vale ele não murmura, mas no vale ele profetiza. Eu não tenho fé só porque tudo está dando certo, mas a minha fé aprovada é quando as coisas começam a dar errado. Eu não posso perder a fé no vale. A Bíblia diz que Deus é Deus dos montes. Diga-se, ó, Deus dos montes. O monte representa quando você está por cima e as coisas estão dando certo. Mas Deus também é Deus dos vales. Diga-se, ó, dos vales. O vale representa quando as coisas estão dando errado e a gente está por baixo. Deus não é Deus só quando eu estou por cima e as coisas dando certo. Mas Deus é Deus dos montes e Deus dos... Quem vive ressurreição de sonho, ele mantém a fé, mesmo quando recebe uma notícia que não queria receber. Ele mantém a fé, mesmo quando o diagnóstico do médico não é o que ele queria receber. Ele mantém a fé, mesmo quando alguém faz alguma coisa que ele não gosta. Pastor Silmar Coelho estava pregando numa igreja em São Paulo. Ele terminou de pregar, mais de 20 pessoas aceitaram a Jesus. E quando termina o culto, ele vai na sala do pastor, e ali ele toma um café com o pastor e ele vai embora. E quando ele chega na rua para pegar o carro dele, cadê o carro dele? Foi roubado. Estava dentro da igreja, pregando o evangelho, ganhando almas para Jesus, e lá fora o carro estava roubado. Ele disse assim: eu não vou perder a minha fé, mesmo tendo o carro roubado, depois de eu ter pregado o evangelho e ganhando almas para Jesus. Isso é viver ressurreição de sonhos, mesmo no vale. Permaneça firme, mesmo na prova, permaneça na fé, mesmo na luta, não negocie os seus princípios com Deus, mesmo na batalha, continua dizendo: eu sei em quem eu tenho crido, e em breve ele vai vir. Jó estava no pó, Jó estava no chão, Jó estava na lona, mas ele sabia que um dia Deus viria mudar a história dele. Permaneça firme, mesmo quando a luta

quem entendeu, bate palma e dá glória. Terceiro, uma pessoa que vive ressurreição de sonhos. Em terceiro lugar, ela ouve a voz de Deus. Ezequiel 37:4. Olha o que diz. Então me disse: profetiza sobre esses ossos e diz-lhes: ossos secos, ouve a palavra do Senhor. Era um vale de ossos. E Deus falou: Ezequiel, profetiza no vale. A Bíblia diz que Deus usa o pastor para falar com as ovelhas. Quando eu estou pregando aqui, é Deus me usando para falar com você. Cada palavra que sai da minha boca é Deus falando com você algo. Quem vive ressurreição, ele ouve a voz de Deus. Não vive por emoção, não se guia por opinião dos outros, mas se move pela direção de Deus. Quem ouve Deus, ativa milagres. O vale era de ossos sequíssimos, mas Ezequiel ouviu a Deus e o milagre foi ativado. Eu quero profetizar: tem milagre sendo ativado na tua vida aqui hoje. Quarto, uma pessoa que vive ressurreição de sonhos, ela tem coragem de recomeçar. Meu Deus do céu. Isaías 43:19. Deus tinha feito tudo. Eis que faço uma coisa nova. Agora está saindo a luz, porventura não a percebeis? Eis que porém um caminho no deserto e rio no ermo. O que Deus está dizendo? Ele é um Deus de recomeços. Ele é um Deus que faz coisas novas. Ele é um Deus que faz coisas que você não imagina. Você pode estar vivendo um deserto, mas Deus pode transformar aquele deserto num oásis. Quem tem coragem de recomeçar não fica preso no passado, não fica preso na frustração, mas tem disposição para tentar tudo de novo. Ressurreição não é voltar ao que era, mas é viver algo novo. Tem coisa nova de Deus para você nesse mês de abril. Tem bênção nova de Deus para você nesse mês de abril. Tem recomeço de Deus para você nesse mês de abril. Quinto, quem vive ressurreição persevera até ver o milagre completo. Diga: perseverança. Ezequiel 37, verso 7 ao 10. Profetizei, pois, como se me deu ordem. Ora, enquanto eu profetizava, houve um ruído, e eis que se fez um rebuliço, e os ossos se achegaram, ossos aos seus ossos. E olhei, e eis que vieram nervos sobre eles, e cresceu a carne, e estendeu a pele sobre eles por cima, mas não havia neles fôlego. Então ele me disse: profetiza ao fôlego da vida, profetiza ao filho do homem, e dize ao fôlego da vida: assim diz o Senhor Deus, vem dos quatro ventos, ó fôlego da vida, e assopra sobre esses mortos para que vivam. Profetizei, pois como ele me ordenara, então o fôlego da vida entrou neles e viveu. E se puseram em pé um exército grande. O que eu aprendo? Primeiro, veio o barulho. Deus é Deus de pequenos sinais. Diga comigo: pequenos sinais. Ele começa a profetizar e ele vai perseverando. Aí a primeira coisa, Deus manda um barulho.

0: um sinal pequeno. Lembra da chuva que o profeta aguardava? Deus mandou uma nuvem do tamanho da palma da mão do homem, um pequeno sinal. Depois, a Bíblia diz que veio a estrutura. Depois, a Bíblia diz que veio o Espírito sobre aqueles ossos. E Ezequiel, ele entende os processos. Ei, calma. Para viver ressurreição, existem processos. Às vezes Deus te esconde para depois fazer você aparecer. É um processo. Você sabe como é que nasce a borboleta? A borboleta é uma largata, não é isso? E aí ela vai para um casulo, não é isso? Aí depois que ela sai do casulo, ela vira uma borboleta, não é isso? Aí depois a borboleta começa a voar, não é isso? Aí tem borboleta colorida, não é isso? Aí aquela borboleta pousa naquele jardim com aquelas flores e fica aquela coisa mais linda. A borboleta que ficou linda era uma largata que era pisada por muitos. Oh, Espírito Santo de Deus. Talvez hoje você é pisado, rejeitado, alguém te varre para fora, mas fica tranquilo. Se você entender o processo, vai chegar a hora de você voar, vai chegar a hora de você enfeitar, vai chegar a hora de você embelezar, vai chegar a hora em que você, todos vão querer ficar perto dessa borboleta. Nem tudo acontece de uma vez, repete. Mas fica ciente que mesmo dentro do casulo, Deus está trabalhando. É a metamorfose. Isso aqui que a Bíblia está dizendo. Ei, eu estou cuidando do processo da glória. Nem tudo acontece de uma vez. Você pode ser uma largata hoje que as pessoas estão tentando te pisar, tentando te matar, tentando jogar você para fora, porque tem nojo de você. Mas vai chegar o tempo que, se você permanecer, você vai virar essa borboleta. É o milagre da metamorfose, da transformação. Tem coisa grande vindo aí. Quem recebe, dá glória a Deus. Sexto, a pessoa que ela vive ressurreição, ela declara vida com a sua boca. A morte e a vida estão no poder da língua. Quem declara vida com a sua boca não fala derrota, não libera a palavra negativa. Ela alinha a sua boca com o céu. Levanta a mão e diga assim: a minha boca está alinhada com o céu. Quem quer viver ressurreição precisa parar de declarar morte. A minha vida acabou. Não, a minha vida só está começando. Esse menino não vale nada, não. Esse menino vai ser uma bênção. E sétimo, para encerrar, quem vive ressurreição tem o propósito restaurado e muito claro na sua mente. Ezequiel 37:14. Olha como é que estava o propósito restaurado e claro. E porei em vós o meu espírito e vivereis, e vos porei na vossa terra, e sabereis que eu, o Senhor, o falei e cumpri, diz o Senhor. Repara aqui, ó. Primeiro, Deus falou: vou colocar o meu espírito muito claro naqueles ossos. Segundo, vou pôr você na terra de pé para caminhar. E terceiro, todo mundo vai saber que eu sou Deus na tua vida. Eu quero declarar que o Espírito de Deus está sobre você, da glória. Eu quero declarar que Deus vai te dar força para viver nessa terra da glória. Eu quero declarar que as pessoas vão saber que tem um Deus que age na tua vida de forma extraordinária. Quem crê, levanta as duas mãos para o céu e diga assim: ó, eu viverei ressurreição de sonhos, porque Deus é comigo. Aplauda Jesus. Deus não ressuscita sonhos por um acaso. Ei, não é sobre receber de volta, é sobre viver o propósito de Deus, é sobre cumprir o chamado. Deus não ressuscita sonhos só para você sonhar, mas Ele ressuscita para você cumprir propósitos. Deus está dizendo hoje: o que parecia perdido vai voltar a viver, quem crê da glória. O que estava morto vai se levantar, quem crê da aleluia. E o que foi enterrado vai ressuscitar com mais força. Ei, Deus acabou de me dizer aqui algo. Tentaram te enterrar, mas esqueceram que você é semente. Tentaram te enterrar, mas esqueceram que você é semente. Semente não se enterra, semente se planta. Achavam que estava te colocando debaixo da terra para você morrer, mas apenas te plantaram para você ressurgir mais bonito, mais forte, dando fruto. Alguém recebe essa palavra, meu irmão?
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4: Grande Deus e poderoso Pai, Deus que nunca perdeu uma batalha. Meu Deus, nós entramos na Tua presença reconhecendo que tudo vem de Ti e depende de Ti. Consagramos os nossos dias, nossos passos, nossa casa, nossa família e os nossos projetos ao Senhor. Meu Pai, abençoa cada um agora, dando direção, provisão e portas abertas. Onde houver tristeza, libera a alegria. Onde houver incerteza, libera a convicção. Onde houver escassez, manifesta a provisão. Onde houver lutas, libera a vitória. Meu Deus, eu declaro que essas pessoas não andarão sozinhas, porque o Senhor vai à frente delas, vai guardá-las de todo mal. O Senhor vai te livrar de todo laço do inimigo e firmar os seus pés na vontade dEle. Meu Deus, que a Tua presença seja constante, que o Teu Espírito Santo conduza a cada um e que tudo que eles fizerem glorifique o Teu nome. Meu Deus, nós entregamos nas Suas mãos cada ouvinte que ora comigo agora e que a Tua bênção os alcance. É a minha oração em nome do Pai, em nome do Filho e em nome do Espírito Santo de Deus. Amém, Jesus.
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0: 12:33.
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3: Glória a Deus, hoje é domingo, esse dia gerado por Deus do céu. Entenda uma coisa muito importante. Eclesiastes 4:9 diz assim, ó, melhor é serem dois do que um. O que eu aprendo? Eu aprendo que a família é um projeto de Deus. Para aprender a vencer crises, toda família precisa aprender a vencer desafios. Mas se Deus for o centro, tudo é possível. Famílias saudáveis geram filhos fortes e abençoados. É importante nós entendermos que quando eu busco a Deus, Deus é o modelo para a minha família. Por isso que hoje nós estamos no seminário de fortalecimento da família com o pastor Xisto, um grande homem de Deus. Eu quero que você acompanhe momentos aqui do nosso trabalho de fé todos os domingos. Daqui a pouco eu volto com todos vocês.
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12: Características de uma pessoa que vence desafios. Irmãos, nós somos desafiados diariamente. Todos os dias nós temos desafios na nossa vida. Diariamente. E agora o detalhe é, impedir os desafios não tem jeito, mas nós vamos aprender na Bíblia como vencer os desafios. E para falar sobre isso, eu quero usar um personagem bíblico tremendo chamado Davi. E aqui nós vamos ver três segredos de Davi que o fez vencer o leão, o urso e o gigante Golias. Primeiro segredo de Davi, repete comigo, coragem. Se Davi não tivesse coragem, ele iria correr do leão. Se Davi não tivesse coragem, ele iria correr do urso. Se Davi não tivesse coragem, ele iria correr do Golias. A coragem não é a ausência do medo, mas a coragem é a resistência ao medo. Porque se eu não tiver um pouco de medo, eu faço muita bobagem na minha vida. Quer ver um exemplo? Se eu não tiver medo, eu vou atravessar a Avenida Brasil aqui agora sem ver, se olhar, se vem carro. Não tem medo de nada. Vou morrer atropelado. Então, o medo é uma ferramenta de defesa que o ser humano tem. Eu não vou pular de um prédio, porque eu tenho medo de cair e morrer. Não, eu vou pular e não tenho medo de nada. Então, entenda isso. Fala comigo. Coragem não é ausência de medo, mas é a resistência do medo. É o domínio do medo. Então, Davi, com certeza, ele teve medo do leão, ele teve medo do urso, ele teve medo do gigante, mas ele resistiu e venceu. A coragem, ela produz uma energia psíquica e emocional para que você use todo o seu potencial contra os desafios que aparecem na sua vida. Portanto, se eu não tiver coragem, quando surgir um desafio, eu vou achar que acabou por ali. Eu vou achar que não tem como eu dar a volta por cima. Se eu fui infeliz na minha vida sentimental, se eu não tiver coragem de tentar de novo, eu vou dizer, eu nunca serei feliz na vida sentimental. Se eu tive um problema na minha área profissional, ou na minha empresa, ou com um sócio, ou com quem quer que seja, se eu não tiver coragem, na hora que deu errado alguma coisa que eu estou fazendo, eu não vou acreditar em mais ninguém, porque eu vou achar que aquela decepção que eu tive, eu vou ter com qualquer outra pessoa que surgir no meu caminho, seja no trabalho, seja na empresa, seja onde for. Então, a importância da coragem é que ela produz uma energia psíquica e emocional para que você use todo o seu potencial contra os desafios que aparecem para você. Davi era um homem de coragem. Eu quero declarar, a coragem de Deus está dentro de você. Você pode dizer um amém, por favor? Ser corajoso não é a ausência do medo, mas você vai controlar o medo, que entendeu, da glória. Levanta a mão, eu sou profeta, levanta a mão mais alto. Eu profetizo que a coragem de Deus vai estar dentro de você. O medo você vai controlá-lo e você vai romper. Quem recebe, aplauda o Senhor. Parte para cima, meu irmão, você vai vencer com Deus. Olha o que a Bíblia diz em Provérbios, capítulo 24, versículo 10. Se te mostrares fraco no dia da tua angústia, é que a tua força é pequena. Então, primeiro ponto, quer vencer desafios? Tenha coragem. Coragem não é ausência de medo, mas é controle do medo. Se eu não controlar o meu medo, vai virar pavor. E quando eu fico apavorado, o meu potencial fica inibido. Segundo ponto da palavra, como se vence desafios? Davi venceu, fala comigo, com habilidades. Todos nós aqui temos habilidades dadas por Deus. O Isaac tem habilidade de cantar. Você tem habilidade de fazer alguma coisa, seja no esporte, seja no seu trabalho, seja no computador, seja você pode ter uma boa oratória, você sabe conversar bem, ou se não for habilidade, se você é tímido, não sabe conversar bem, você tem habilidade de quê? De raciocínio, de sabedoria, enfim, todos nós temos habilidades geradas por Deus. Agora a questão é, eu preciso alimentar a minha habilidade, o meu talento, para que ele se torne ainda mais aperfeiçoado na minha vida. Ter treinamento e prática. O problema são pessoas que na hora do desafio não se preparam para utilizar as suas habilidades e dizem, eu vou tentar, vamos ver que vai dar, se vai dar certo ou não.
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0: Grande Deus e poderoso Pai, Deus que nunca perdeu uma batalha, Deus que tudo pode. Assim como Davi venceu Golias, eu profetizo que todo gigante que este que ora comigo agora está enfrentando vai cair. Vai cair o gigante do medo, vai cair o gigante da escassez, vai cair o gigante da enfermidade, vai cair o gigante da oposição, vai cair o gigante de toda afronta de Satanás. Meu Pai, entra invadindo o impossível agora, fazendo a vida dessa pessoa que homem nenhum tem poder de fazer. Entra com a providência total, entra virando quadro, mudando cenário, transformando histórias. É a minha oração, sabendo que aí do céu só está ouvindo, porque o que é ligado na terra, em nome de Jesus, é ligado no céu. Eu profetizo a sua vitória, a sua bênção, a sua conquista, em nome de Jesus. Amém. Que Deus te abençoe, um forte abraço e fica na paz.
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4: Princípio pro avançar sem parar. Seja espiritual. Diga ser espiritual. Irmãos, quem é de Deus tem que ser espiritual. Olha o que diz Colossenses 3:2. Pensai nas coisas que são de cima, do céu, espiritual. E não nas coisas que são da terra, de baixo, natural e carnal. Um crente, ele não pode agir como se fosse um carnal natural, só olhando as coisas da terra. Senão, ele vai avançar e vai parar.
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lágrimas molhar todo o teu ser. Então verás que quando choras, Deus responde e resolve tudo.

0: 44 3 e 2.
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4: O ingrato, ele até avança, mas depois ele para. Porque as pessoas perdem a alegria de ajudá-la a avançar. João capítulo 6, versículo 11. Jesus, antes de ver o pão e peixe multiplicado, olha o que Jesus faz. E Jesus tomou os pães e, havendo dado,

0: será gratidão.
1: Não é difícil avançar,
0: mas se eu não for grato, pode ser que aquela porta não se abra mais o dia que eu precisar.
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hoje de dar um glória a Deus, você vai dar um glória pra pipocar tudo, irmão. Mão direita pro céu.

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6: Permanecer avançando, continuar rompendo. Quando eu leio a Bíblia, eu aprendo algumas coisas necessárias para eu viver esse princípio. Primeiro, está aqui em Jeremias 32, 17.

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5: Quem é grato, ele não apaga o que recebeu no passado de ajuda, de oração, de apoio, de abraço na hora da dor, de abraço no tempo difícil. Por que que muitas pessoas avançam e param? É porque o coração não é grato, mas o Senhor está nos ensinando. Bendize, ó minha alma, e eu não esquecerei de nenhum dos benefícios que foram feitos em meu favor. Levanta sua mão e diga assim: Senhor, a gratidão é a memória do coração, e eu vou carregá-la dentro de mim para viver avante e sem parar. Aplauda Jesus.
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1: 104, 4 e 23.
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4: Existem princípios, existem direções, existem modelos dentro da palavra que me conduz a avançar. Só que o detalhe não é só avançar. O detalhe é não parar. Porque eu posso avançar hoje, mas se eu parar amanhã, o meu avanço vai ser praticamente inútil. Eu posso decidir hoje ter uma vida correta, mas se amanhã eu não continuar com a vida correta, eu posso gerar problema de novo. A questão não é avançar, a questão principal é não parar. Eu posso vencer um pecado hoje, mas se eu não vigiar, amanhã esse pecado pode bater na porta do meu coração novamente. Eu posso cair na mesma cilada que lá atrás eu já superei. Não é sobre só avançar, mas é sobre não parar.
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5: Glória a Deus, hoje é domingo, esse dia gerado por Deus do céu. Entenda uma coisa muito importante. Eclesiastes 4:9 diz assim, ó, melhor é serem dois do que um. O que é que eu aprendo? Eu aprendo que a família é um projeto de Deus. Para aprender a vencer crises, toda família precisa aprender a vencer desafios. Mas se Deus for o centro, tudo é possível. Famílias saudáveis geram filhos fortes e abençoados. É importante nós entendermos que quando eu busco a Deus, Deus é o modelo para a minha família. Por isso que hoje nós estamos no seminário de fortalecimento da família com o pastor Xisto, um grande homem de Deus. Eu quero que você acompanhe momentos aqui do nosso trabalho de fé todos os domingos. Daqui a pouco eu volto com todos vocês.
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15: Características de uma pessoa que vence desafios. Irmãos, nós somos desafiados diariamente. Todos os dias nós temos desafios na nossa vida. Diariamente. E agora o detalhe é, impedir os desafios não tem jeito, mas nós vamos aprender na Bíblia como vencer os desafios. E para falar sobre isso, eu quero usar um personagem bíblico tremendo chamado Davi. E aqui nós vamos ver 3 segredos de Davi que o fez vencer o leão, o urso e o gigante Golias. Primeiro segredo de Davi, repete comigo, coragem. Se Davi não tivesse coragem, ele iria correr do leão. Se Davi não tivesse coragem, ele iria correr do urso. Se Davi não tivesse coragem, ele iria correr do Golias. A coragem não é a ausência do medo, mas a coragem é a resistência ao medo. Porque se eu não tiver um pouco de medo, eu faço muita bobagem na minha vida. Quer ver um exemplo? Se eu não tiver medo, eu vou atravessar a Avenida Brasil aqui agora sem ver, sem olhar se vem carro. Não tem medo de nada. Vou morrer atropelado. Então, o medo é uma ferramenta de defesa que o ser humano tem. Eu não vou pular de um prédio, porque eu tenho medo de cair e morrer. Não, vou pular e não tenho medo de nada. Então, entenda isso. Fala comigo. Coragem não é ausência de medo, mas é resistência do medo. É o domínio do medo. Então, Davi, com certeza, ele teve medo do leão, ele teve medo do urso, ele teve medo do gigante, mas ele resistiu e venceu. A coragem, ela produz uma energia psíquica e emocional para que você use todo o seu potencial contra os desafios que aparecem na sua vida. Portanto, se eu não tiver coragem, quando surgir um desafio, eu vou achar que acabou por ali. Eu vou achar que não tem como eu dar a volta por cima. Se eu fui infeliz na minha vida sentimental, se eu não tiver coragem de tentar de novo, eu vou dizer, eu nunca serei feliz na vida sentimental. Se eu tive um problema na minha área profissional, ou na minha empresa, ou com um sócio, ou com quem quer que seja, se eu não tiver coragem, na hora que deu errado alguma coisa que eu estou fazendo, eu não vou acreditar em mais ninguém, porque eu vou achar que aquela decepção que eu tive, eu vou ter com qualquer outra pessoa que surgir no meu caminho, seja no trabalho, seja na empresa, seja onde for. Então, a importância da coragem é que ela produz uma energia psíquica e emocional para que você use todo o seu potencial contra os desafios que aparecem para você. Davi era um homem de coragem. Eu quero declarar, a coragem de Deus está dentro de você. Você pode dizer um amém, por favor? Ser corajoso não é a ausência do medo, mas você vai controlar o medo, que entendeu, da glória. Levanta a mão, eu sou profeta, levanta a mão mais alto. Eu profetizo que a coragem de Deus vai estar dentro de você. O medo você vai controlá-lo e você vai romper. Quem recebe, aplauda o Senhor. Parte para cima, meu irmão, você vai vencer com Deus. Olha o que a Bíblia diz em Provérbios, capítulo 24, versículo 10. Se te mostrares fraco no dia da tua angústia, é que a tua força é pequena. Então, primeiro ponto, quer vencer desafios? Tenha coragem. Coragem não é ausência de medo, mas é controle do medo. Se eu não controlar o meu medo, vai virar pavor. E quando eu fico apavorado, o meu potencial fica inibido. Segundo ponto da palavra, como se vence desafios? Davi venceu, fala comigo, com habilidades. Todos nós aqui temos habilidades dadas por Deus. O Isaac tem habilidade de cantar. Você tem habilidade de fazer alguma coisa, seja no esporte, seja no seu trabalho, seja no computador, seja você pode ter uma boa oratória, você sabe conversar bem, ou se não for habilidade, se você é tímido, não sabe conversar bem, você tem habilidade de quê? De raciocínio, de sabedoria, de enfim, todos nós temos habilidades geradas por Deus. Agora a questão é, eu preciso alimentar a minha habilidade, o meu talento, para que ele se torne ainda mais aperfeiçoado na minha vida. Ter treinamento e prática. O problema são pessoas que na hora do desafio não se preparam para utilizar as suas habilidades. E dizem, eu vou tentar, vamos ver se vai dar certo ou não.
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18: Grande Deus e poderoso Pai, Deus que nunca perdeu uma batalha, eu quero profetizar que haverá paz onde havia guerra, haverá provisão onde havia miséria e escassez, haverá vida no meio do cansaço, da dor, da tristeza e da angústia. Que você seja uma bênção, coberto pela graça de Deus, firmado na fé, e fique confiante nas promessas do Senhor. Aquilo que você coloca no altar diante de Deus, o peso, a dor, a frustração, o medo, a angústia, a tristeza, a decepção, não tem poder de te esmorecer, porque o teu Deus é mais forte, o teu Deus é maior, o teu Deus, ele pode todas as coisas. Eu oro por cada ouvinte desse programa agora, em nome do Pai, em nome do Filho e em nome do Espírito Santo de Deus. Amém, Jesus.
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1: 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Vamos louvar.

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2: O Senhor está curando feridas aqui hoje. Quem crê nessa palavra? Oh, aleluia!

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